0: Cícero Oliveira cantou pra gente Dia de Alegria, e assim nós vamos pra um breve intervalo. Gente, eu volto já, me espera que é bem rapidinho, segura aí.
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0: pelo teu carinho, pela tua audiência e pela tua amizade também. Tudo de bom para você. Deus abençoe. Para você, meu amigo, para você, minha amiga que tá de aniversário, meus parabéns. Muitas felicidades, muitos anos de vida. Desejo que o nosso Papai do Céu te cubra sempre com muita paz, com muito amor e, é claro, com muita saúde também. Tudo de bom para você hoje e sempre é o que eu te desejo de todo o coração. Vamos agora com o nosso Salmo Diário.
1: 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Salmos 120. Clamei a Deus na minha aflição e Ele me respondeu. Ó Deus, livra-me dos lábios mentirosos e da língua falsa. O que Ele fará com você e como a punirá, ó língua falsa? Com flechas afiadas de um guerreiro e brasas vivas de giestas. Ai de mim, pois tenho vivido como estrangeiro em Meseque. Tenho morado entre as tendas de Quedar. Faz muito tempo que moro entre os que odeiam a paz. Eu sou pela paz, mas quando falo, eles são pela guerra.

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3: 7 minutos.
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7: E chegou aquele momento todo especial de cantar, de louvar, de recordar com os louvores do passado que se fazem presentes e muito presentes em nossas vidas. Como sempre, trago para você uma seleção toda especial daqueles louvores que você sempre ouvia por aí. Louvores que você sempre ouvia na rádio, que você sempre ouvia na rua, e hoje você praticamente não ouve mais, praticamente o rádio nem toca mais. Então, ó, peça por aqui o teu louvor que eu vou tocar para você com todo carinho, tá? Vou ficar muito, mas muito feliz com a tua participação, com a tua colaboração com o nosso programa. Diante do trono, canta pra gente. Ainda existe uma cruz.

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5: E chegou aquele momento todo especial de cantar, de louvar, de recordar com os louvores do passado que se fazem presentes e muito presentes em nossas vidas. Como sempre, trago para você uma seleção toda especial daqueles louvores que você sempre ouvia por aí. Louvores que você sempre ouvia na rádio, que você sempre ouvia na rua, e hoje você praticamente não ouve mais, praticamente o rádio nem toca mais. Então, ó, peça por aqui o teu louvor que eu vou tocar para você com todo carinho, tá? Vou ficar muito, mas muito feliz com a tua participação, com a tua colaboração com o nosso programa. Diante do Trono, canta pra gente. Ainda existe uma cruz.

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2: 22 horas.
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2: E o versículo de hoje a gente encontra em Hebreus, capítulo 11, versículo 1. Vem nos dizer assim: a fé é a certeza daquilo que esperamos e a prova das coisas que não vemos. Hoje o versículo vem nos ensinar que a fé é a certeza daquilo que esperamos. Quando a gente pede algo para Deus, por exemplo, a gente pede com muita fé, a gente espera, a gente anseia por tudo aquilo que estamos pedindo. Mas até aí a gente não viu, a gente não tem um contato. Por isso a fé é a certeza daquilo que esperamos e a prova das coisas que não vimos. Então que possamos sempre apostar na fé, em vez de apostar em tantas outras coisas que nem valem tanto a pena assim. Que apostemos na fé, que apostemos no poder que a fé tem de transformar vidas.
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2: 22 horas.
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7: No nosso momento de intercessão, vamos pedir ao nosso Papai do Céu que aumente a nossa fé, que nos dê um preparo para que possamos administrar a nossa fé, que nunca nos deixe ser pessoas incrédulas. Que ele sempre aumente o suficiente a nossa fé para que possamos esperar sempre a sua providência em nossa vida. Peço também pela tua necessidade, por tudo aquilo que você precisa hoje. Peça com muita fé e peça em nome de Jesus. Vamos de música. Regis Danese canta pra gente com a participação de Leandro Borges. Deus resolve. Música.

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1: Voltamos com o nosso Hora da Vitória. E aí, como é que você tá? Tá tudo bem? Tudo certinho? Tudo tranquilo por aí? Maravilha! Quero aqui, ó, te agradecer. Olha, muito obrigado, obrigado sempre pelo teu carinho, pela tua amizade, pela tua audiência. Onde quer que você esteja, com quem quer que esteja, tudo de bom pra você. Deus abençoe hoje sempre e é sempre bom poder contar com você. É sempre bom poder contar com esse carinho, com essa audiência, com essa amizade maravilhosa. Participe, peça por aqui o teu louvor, que eu vou ficar muito, mas muito feliz com a tua participação aqui com a gente. Tudo de bom pra você hoje sempre. Vamos de música, vamos de louvor. Quem chega e canta pra gente esse louvor bonito é o Júnior Black, Temperou. E assim, vamos seguindo com o nosso Hora da Vitória, no nosso último bloco.

cantaram pra gente. Vou adorando aqui no nosso Hora da Vitória. E assim a gente vai terminando por aqui o nosso Hora da Vitória de hoje, agradecendo ao nosso Papai do Céu por mais um dia de trabalho, pelo dom da vida, da comunicação e da alegria. E a você, meu muito obrigado, obrigado sempre pelo teu carinho, pela tua amizade, pela tua audiência, onde quer que você esteja, com quem quer que esteja, tudo de bom pra você. Deus abençoe, fica com Deus, porque com Ele nós iremos e sem Ele nada, absolutamente nada seremos. Tchau, tchau, graça e paz, tudo de bom pra você. Quem chega e canta são Dinian e Giannini, cheio de alegria. Tchau, tchau.

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6: Olá, graça e paz. Eu sou o Salmo Cassan e começa agora mais uma edição do Adoração Total. O louvor que é tudo de bom. Nosso futuro está nas mãos de Deus. Ele conhece os nossos caminhos e prepara o melhor para nós. Não importa o que aconteça, Deus está no controle de tudo. Confie nos seus planos divinos e na sua direção. Ele cuida de cada detalhe e nos guia com amor. Ao confiar nele, temos paz e certeza de que o melhor está por vir.
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6: Para começar a edição de hoje, tem o som de Jéssica Augusto. Cala os ruídos.

0: Adoração Total, Wilson de Gisele Nascimento, Quando Eu Chorar. Aumente o volume e adore. Adoração Total, com Samuca San. E ainda Paulo Neto, o altar sou eu. Não sei qual milagre que você tem buscado em Deus, mas sei que ele é poderoso para fazer infinitamente mais do que tudo quanto pedimos ou pensamos. Assim como diz Efésios 3:20.
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0: Adoração Total e o som da Amanda Loyola, Quando Eu Te Encontrei. E André e Felipe, Deus Está Fazendo. A gente faz agora aquele intervalo rápido. Aproveita para indicar o louvor que mais gosta através aqui do WhatsApp da rádio. Está online aí na internet? Já segue, curta, comenta, compartilha e espalha pra galera da igreja.
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5: De volta por aqui no seu rádio, é o Adoração Total, o louvor que é tudo de bom. Glorifique ao Senhor em todo o tempo. Ele é digno de todo louvor e adoração. Em meio às lutas, exalte seu nome. Ele é a nossa força, nosso refúgio e nossa paz. Quando glorificamos a Deus, ele nos enche de alegria e esperança. Que a nossa vida seja um testemunho do seu amor e poder. Glorifique.

0: Adoração Total, Eu Som de Mídia Lima, Corinhos de Fogo, Deus Forte, Como Jeová, Jacó Segurou o Anjo e Dezembro.
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0: Teve ainda o som de Canção e Louvor, Dependente, e a versão em espanhol de Aline Souza, Beija. E a gente aproveita para mandar sua mensagem, a galera que participa e interage por aqui. Na sintonia por aqui, a Clélia e o Gabriel, em Mogi das Cruzes. A Amanda e a Daiane, em Barueri. O Felipe e o Gustavo, em Araçatuba. Graça e paz também para a Sabrina e a Pâmela, em Ibicuitinga. O Rogério e a Ana Beatriz, em Cajati, e o pastor Adilson e a esposa Sandra em Itabira. E a gente aproveita para mandar aí os parabéns a você que está fazendo aniversário. Que Deus continue te fortalecendo com graça, sabedoria e unção. Sua vida é um canal de bênçãos e inspiração para todos. Se você tem passado por tempos difíceis, saiba que somente em Deus encontramos verdadeiramente descanso para nossa alma. Ele é nosso refúgio e fortaleza, socorro bem presente nas adversidades, assim como diz o Salmo 46.

0: Adoração Total e o som de Jonathan Cabral. Nova Unção.
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0: Teve ainda Letícia Lins. Volta, filho meu. Deus nos fortalece nas nossas fraquezas. Quando nos sentimos fracos, Ele nos sustenta e nos dá forças renovadas. Em nossos momentos de limitação, Ele nos levanta e nos guia. Não importa a dificuldade, com Deus somos mais fortes. Ele transforma nossa fraqueza em força e nossa fraqueza em vitória. Confie, pois Ele é o nosso refúgio. Força em Deus. Hashtag Força em Deus. Hashtag Deus nos fortalece.
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1: 23 horas.
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5: Muito bem, senhoras e senhores, atenção, meu Brasil baronil, mais uma edição do Hora Livre chegando por aqui, você de perto, de longe, em casa, no trabalho, viajando, a partir de agora, a gente vai viajando nas emoções aqui dos flashbacks dos anos 60 até 2019. E aí, que tal, hein? Tá preparado para conferir a programação de hoje? Separei uma playlist bem especial para hoje, tenho certeza que você e toda a sua família vão curtir, vão gostar e vão viajar nas emoções com as nossas naftalinas de todo dia. A partir de agora, então, uma hora direto, sem intervalos, e a gente começa super bem. Olha essa guitarra. 1986, New Kids on the Block, Cover Girl.
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1: Hora Livre Flashback. Uma hora direto sem intervalos. Você de perto, de longe, em casa, no trabalho, viajando. Preparado para continuar a nossa viagem? Bora que tá chegando agora o som de 2006. Essa é com Maná. Lábios Compartidos.
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1: Hora Livre Flashback, pra gente matar saudade. Uma hora direto sem intervalos. Aqueles clássicos, né? Cheio de energia. Muita nostalgia com a nossa naftalina de cada dia. Mais um programa pra conta. A gente se fala na próxima edição do Hora Livre. Continue com a gente por aqui pra conferir mais grandes sucessos. Um beijo no seu coração. E até a próxima edição do Hora Livre. Inté, axé e amém. Saúde e paz. O resto a gente corre atrás. Tchau, tchau.
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2: Já tô aprendendo a dançar.

0: Ou será que cê gosta?
1: Ninguém vai ter.
0: Então
1: pode rodar, rodar, rodar.
0: E vai parar no rolê do Luke Matheus e o LP.
2: Faz barulho aí.
0: Deus abençoe, meu irmão. Muito obrigado, viu?

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1: 46 minutos.
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7: Alô, amigos de todo o Brasil, estamos chegando com o Sertanejo Classe A. O melhor do modão para você curtir a partir de agora, juntinhos por aqui, pelo rádio e pela internet também. Eu sou o Fabiano Farias e seguimos juntos? Sim, vamos juntos. Quem canta de primeira por aqui no Sertanejo Classe A é o André Andrade, Tô Com Saudade de Mim. César Menotti e Fabiano Mercedita tem por aqui também. Aladim cantando Viva a Vida e o Tropeiro, Só Modão Bom. Começamos? Começamos. Sertanejo Classe A.
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1: Velha Porteira, com Daniel e seu Zé Camilo, Aladim cantando Viva a Vida, o Tropeiro. Fechamos a primeira. Vamos que vamos pro intervalo e a gente volta já com mais Sertanejo Classe A. Não sai daí que eu volto já.
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1: Chegando com mais Sertanejo Classe A e vem que vem, Delei Dorivan. Esquema Cigano, Rodrigo Matos e Praiano, Quando a Noite Vem Chegando. Ela chorou de amor e se a casa cair, na voz de Mato Grosso e Matias. Sertanejo Classe A, todo dia com você por aqui, trazendo muita música boa. Sexta-feira que segue ao som do melhor sertanejo do Brasil.
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13: 6 horas e 1 minuto.
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1: Meus amigos, Rádio FM. Hoje temos o grande prazer de apresentar um dos maiores repentistas do Brasil, Gildo de Freitas, que se encontra neste palco, e vocês estão à vontade para escolher um tema para o Gildo de Freitas improvisar um verso. Querem pedir? Querem ter alguma ideia? Querem pedir?
2: Faz verso pra vovozinha!
1: Peraí, meu amigo. O senhor parece que está querendo divertir à custa de Gildo de Freitas. E como eu já disse no início, Gildo de Freitas é o maior repentista do Brasil.
3: Portanto... Perdão, meu amigo, perdão. Eu já bem sei que o senhor está querendo me defender a minha causa, mas é de justo, o mocinho tem razão. Mas ele, de fato, o senhor disse para ele escolher o assunto, e o menino se agradou desse assunto. Ah. E isto também é um assunto para quem faz verso.
1: Você está de acordo, Gildo de Freitas,
3: fazer verso? Mas como que não? Gaiteiro velho, puxa essa gaita, hein, Gilberto?
1: Muito bem.

0: 6:25.
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4: Tudo bem, segue a música 6h37 agora então, 6h37, aquele abraço pra você, sexta-feira, 13 graus, um grande abraço pra você e uma ótima manhã aí pra você que tá sintonizando a nossa programação. Sexta-feira, 24 de julho, aquele abraço especial. A gente vai seguindo com a nossa programação, vai seguindo com a música nessa manhã, então, né? Temperatura de 13 graus, tá bom, tá fresquinho, né? A noite foi um pouquinho mais amena, ontem tava um dia bem bom, né? A gente já vai trazer a previsão do tempo completa para ti, todas as informações. 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A gente já vai trazer as informações então para você aqui na 104.9, né? Hoje prometendo mais um dia de tempo firme, aí tem uma pequena chance de chuva, uma pancadinha, mas nada que vai atrapalhar, certo? 6h38, agora vamos seguindo então com música e seguindo com o sucesso aí para você. Um grande abraço e uma ótima manhã então para você que tá sintonizando aí a nossa programação, certo? Bom dia para você e uma ótima manhã.
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4: Muito bem, segue a música, 6h45, 15 faltando para 7, 15 para 7, aquele abraço, bom dia, ótima manhã de sexta-feira, tempo bom, céu limpo. A gente vai seguindo com música e vai seguindo aí com o sucesso. Para você, um grande abraço e uma ótima manhã. Enfim, sexta-feira, né? A gente vai seguindo. Coisa tá feia lá pro lado dos gremistas, hein? Ontem de novo, o Grêmio deixou escapar ontem uma grande oportunidade de sair ontem aí com uma boa vantagem lá da Bolívia, né? O Grêmio acabou ontem então sucumbindo, né? Aí para a equipe do Bolívar, e agora vai ter que remar o Grêmio agora para conseguir buscar de volta aí esse jogo, né? O Grêmio que tomou 3-2 da equipe do Bolívar ontem e complicou a situação, né? Então a gente vai trazendo as informações aí para você aqui na nossa programação. Então é isso, né? Então complicou a situação, né? O Grêmio agora vai ter que buscar esse resultado, né? Vai ter que ir à luta aí para tentar resolver essa situação aí, né? Mais depressa possível, mas complicou, né? Agora vai ter o jogo de volta quinta-feira que vem aqui, né? Quinta-feira que vem aqui na arena com o seu torcedor, mas é complicado, né? Tem que pelear para tentar ver se consegue o Grêmio consegue retomar aí o caminho das vitórias. Trazendo então as informações aí para ti aqui na nossa programação, tá certo? Agora são 6h46. 6h46, agora tá chegando música, tá chegando sucesso pra você. Vamos trazer música, vamos mudar um pouco o ritmo, tá chegando a Nave Som aqui pra você, chegando música com esse copo aqui. Bom dia.

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0: 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Muito bem, sucesso aí do Passarela aqui na programação, música boa aí, aqui na 104.9. Vamos seguindo com música, são 6:53. Vamos trazer mais uma antes aqui da previsão do tempo. Tá chegando o Milionário Zé Rico, é o Amor Maior.

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1: Muito bem, vamos lá com a previsão do tempo então, pra gente ver como é que vai se comportar o tempo nessa sexta-feira. Amanhecendo aí com o tempo meio carregado, né? É a sexta-feira aqui na nossa programação. Bom dia, ótima manhã pra você que tá aí sintonizando a nossa Paim FM nessa manhã então de sexta. Um grande abraço pra você e uma ótima manhã. Ontem a quinta-feira foi de temperaturas um pouco mais agradáveis, né? Então a gente vai trazendo para você essas informações e as notícias aí aqui na nossa programação. A sexta-feira será de sol e pode ter chuva em alguns pontos, segundo as informações da meteorologia. Não se afasta a possibilidade de garoa ou chuva leve em vários pontos do estado. A Metsu enfatiza que não há qualquer risco de temporais, apenas algumas chuvas isoladas aí em alguns lugares, né? Então, a princípio hoje vai ser tranquilo. A movimentação do tempo, hoje vamos aí a 20 graus aqui em Paim Filho, vamos a 20 graus hoje, essa é a expectativa então do tempo. Agora estamos com 13 graus, 91% da umidade relativa do ar, né? Amanhã sábado, amanhã vamos ter sol, amanhã 22 graus, tem uma pequena chance aí de 1 milímetro, 2, no domingo mais uns 3, sol com nuvens, mas nada de tão... preocupante. Grandes volumes de chuva agora talvez lá pro meio da semana. Domingo que vem sim, 50 milímetros para domingo que vem, mas até lá tempo bom e temperaturas agradáveis, segundo aí as informações da meteorologia para você. Tempo e temperatura aqui agora são 7:01 da manhã. Bom dia. 7:01. 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Uma ótima sexta-feira, vamos seguindo aqui com música, vamos seguindo aí com as informações e com o sucesso também aqui na 104.9. Vamos em frente então, trazendo música e trazendo sucesso para você. 7:02, intervalo, já tem mais.
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1: 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Muito bem, segue a música pra você. Manhã de sexta-feira, tempo encoberto, temperatura de 13 graus. 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De toda a nossa região aí, né? Música chegando, Martilinho Severino.

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1: Deixa a música pra você, Alô Comunidade. Vamos seguindo aqui nessa sexta-feira. Vamos trazendo as informações, seguem acompanhando aí a Defesa Civil, a inundação dos rios depois dessa chuvarada, né? Principalmente na região ali do Vale do Taquari, de novo o pessoal tá complicado, né? São 1.800 pessoas que estão fora de casa devido aí às cheias dos rios e às chuvas, né? Então a gente vai acompanhando as informações e também as notícias aí aqui na 104.9. Então a gente vai trazendo as informações aí para ti, né? Trazendo então os destaques para você aqui na 104.9. Temos aí a movimentação política também no estado, né? Os candidatos a deputados, os candidatos a governo, senador, toda a movimentação aí política, a gente vai trazendo aí para você, né? Todas as movimentações aí para você, as informações aí. Lembrando que amanhã é o dia das convenções partidárias, né? A maioria dos partidos aí deixou agendado para amanhã. Serão 6 convenções partidárias que serão realizadas amanhã, então, as informações aí para você, né? Então a gente vai trazendo esses destaques aí aqui na 104.9. Um grande abraço para você e um bom dia. A gente vai seguindo com música e vai seguindo com o sucesso aí para você. A gente vai trazendo os destaques, então, aí aqui na nossa programação. Segue o governo federal tentando reverter os tarifaços aí dos Estados Unidos, mas é complicado, né? É uma negociação aí complicada, mas estamos aí trabalhando para se tentar solucionar esse caso. Alguma solução tem que haver aí, trazendo então as informações aí para você, tá certo? Então a gente vai trazendo as informações, os destaques aí, já tem outras notícias importantes. Por enquanto a gente vai seguindo, lembrando que a Mega Sena acumulou e vai a 70 milhões o sorteio, hein? Próximo sorteio então na Mega Sena. Ninguém acertou as dezenas do concurso 3.035 da Mega Sena. O prêmio para o próximo sorteio é aí de 61 milhões. A Quina teve 49 acertadores, cada um leva para casa R$41 mil. E a quadra teve 3 mil acertadores, 1.266 para cada um. Então, os números sorteados ontem: 07, 56, 17, 59, 51 e 05. Então, 07, 56, 59, 17, 51 e 05. Então, lembrando que a Mega Sena tem 3 sorteios, terças, quintas e domingos, né? O de sábado passou para domingo de manhã. Então, os sorteios, então, aí da Mega Sena, certo? Então, as informações aí para ti. Um grande abraço e uma ótima manhã aí para você que tá sintonizando aí a nossa programação. Muito obrigado pela audiência, obrigado pela companhia. 7h23, agora vamos trazer mais uma. Vamos trazer mais uma campeira do Rio Grande. Tá chegando os garotos de Uruti.
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1: Muito bem, segue a música pra você, alô, comunidade. Tem festa na Santana aí no final de semana, né? Festa na Santana, então, final de semana. Vai convidando você para participar, então. Amanhã tem miúdos. Amanhã, miúdos ao meio-dia ali na Santa Ana. Festa em honra aí à padroeira, né? Santa Ana, então, que acontece amanhã e domingo. Amanhã, então, miúdos ao meio-dia. No domingo, Santa Missa às 10 e ao meio-dia almoço. À tarde, matinê com o Jimmy Show e Léo Camargo. Liberado o matinê amanhã, no domingo, então, lá na Santana. Reserva de carne com a Eunice no 984-28-4131. Com a Aline no 981019462 e com a Terezinha no 981322893. Grande festa em honra à padroeira Santa Ana, lá na comunidade da Santana, agora no final de semana. Você é nosso convidado mais do que especial, certo? A gente vai seguindo com música e vai seguindo aí com o sucesso para você. A gente vai trazendo então aí os destaques e também as informações. A gente vai trazendo então as notícias aí pra você aqui na 104, né? Então vamos trazendo música, sucesso. Tá chegando Bruno Marrone.

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3: Muito bem, agora são 7h35, manhã de sexta-feira, solzinho agora sim vai aparecer, vai melhorar um pouco a situação, né? Manhã então aí de sexta-feira, hoje dia 24 de julho, aquele abraço especial pra você. A gente vai seguindo o nome da Clínica Odontológica Beltrame, Farmácia Santa Terezinha. 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Um abraço, meu amigo Luciano Burato, aquele abraço aí. A gente vai seguindo aqui na nossa programação. A gente vai trazendo música. Ele tá mandando para nós aqui umas fotos, né? Dizendo que subiu bastante o rio aí em Andava. Ele que mora aí logo depois aí do rio, né? Na comunidade da Santana. Aquele abraço, meu amigo, para ti, para toda a família, sempre na escuta aí do nosso programa. Agora começa a cheia dos rios aí, né? Só tem que ficar atento aí, né? Principalmente no interior, circular à noite aí, né? Tem que ficar bastante atento para não ter problema, né? Ficar tranquilo aí, para ficar 100%, né? Então a gente vai trazendo aí as informações e também as notícias. Quando são 7h36, vamos chegando aqui com o Manotaço. Leva o Rio Grande comigo, tia.

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1: Bem, segue a música 749, sucesso aí do Porto do Som, 749, sozinho tentando aparecer. Hoje, a princípio, tempo bom, né? Bom dia pra você que tá na Lide Campo, você que tá na Ordenha do Leite, você que tá na escuta aí da nossa programação. Muito obrigado, tá se organizando pra trabalhar, vai fazer uma caminhadinha aí. Tranquilo, tranquilo, devagar, né? Bem tranquilo, bem sossegado aí, vai tranquilo. Lembrando que tá disponível na prefeitura aí as guias para pagamento do IPTU 2026, né? Você pode pagar em cota única até o dia 15 de agosto com 15% de desconto, hein? Baita desconto para pagamento à vista, ou você pode parcelar em 3 vezes aí com o valor normal, né? 3 parcelas, 15 de agosto, 15 de outubro e 15 de dezembro. É salteado, né? De 2 em 2, mas aí o valor normal. Paga o seu IPTU, mantenha em dia, porque assim os recursos podem ser retomados aí para nossa comunidade. Lembrando que a administração municipal aproveita para informar que estão iniciando as obras de asfaltamento ali na Montenegro, aqui próximo aqui ao Dulcimar, né? Da Alprá até lá perto da lavagem TB. Então toda essa extensão da via aí vai ser pavimentada com asfalto, né? Parabéns à gestão municipal pelo trabalho que está sendo feito aí. Começa hoje a obra ali, o pessoal estava ontem limpando, organizando, e as máquinas já estão por aí. Temos também ainda um trabalho feito ali no espraiado, né? Lá no balneário, o pessoal poder acompanhar na principal lá direto lá do salão da comunidade do Santo Expedito, lá do Espraiado, até aqui. Vai vir um pouco mais para fora, daqui para lá, quase na chegada. É asfaltamento também, a administração municipal. Esses recursos de IPTU, e além das emendas parlamentares, os recursos buscados aí pela gestão, tudo isso são recursos que a gente recebe de volta, né? A gestão pública faz um investimento para nós, volta para nós em obras, em melhorias. Por isso que é importante manter também o IPTU em dia. 14 graus agora, vamos trazer mais uma nessa manhã, trazer mais um sucesso aí para você que está nos acompanhando. Vamos trazer mais uma caprichada para você aqui. É hora da gente ouvir o Edson Hudson, tá chegando agorizado para cantar para nós aí.

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1: Indicadores agropecuários com Diego Brião. Soja.
2: Os contratos futuros de soja com vencimento em agosto registraram elevação nos Estados Unidos na quinta-feira. Na Bolsa de Chicago, a cotação era de $12.37 por bushel ao final do dia. Valor no mercado físico no Brasil por saca de 60 quilos. Estado do Mato Grosso, cidade de Rondonópolis, R$137. Paraná, Marechal Cândido Rondon, R$124. Bahia, Luiz Eduardo Magalhães, R$130. E Rio Grande do Sul, não me toque, R$126,50 por saca de 60 quilos.
1: Milho.
2: Valores no mercado físico, por saca de 60 quilos. Paraná, Marechal Cândido Rondon, R$53. Valor em elevação na comparação com a cotação anterior. Mato Grosso Rondonópolis, R$52,50 em elevação. E Goiás Rio Verde, R$51 em estabilidade.
1: Boi gordo.
2: Em São Paulo, na B3, os contratos com vencimento em julho eram negociados ao final da quinta a R$343,30 por arroba. Houve queda de 0,16% no dia. Boi à vista, Mato Grosso, Cuiabá, R$310 por arroba.
1: Café.
2: Os contratos futuros de café arábica com entrega prevista para setembro terminaram a quinta-feira em Nova York, nos Estados Unidos, em queda. A cotação era, ao final do dia, de R$2.083,21 por saca de 60 quilos. Brasil, mercado físico, valores do café arábica tipo 6 por saca de 60 quilos. Minas Gerais, Varginha, R$1.790. Bahia, região oeste, R$1.625. E São Paulo, Franca, R$1.780.
1: Laranja.
2: Os contratos futuros de suco de laranja com entrega prevista para setembro deste ano terminaram a quinta-feira em Nova York, nos Estados Unidos, em queda. A cotação era, ao final do dia, de US$146,80 de dólar por libra peso. Valor da caixa de 40 quilos e 800 gramas de laranja na indústria. Estado de São Paulo, R$30,67, valor em queda.
1: Uva.
2: Valores no mercado físico, tipo Isabel, no estado de Pernambuco, preço mais frequente, R$100 para caixa de 14 a 18 quilos. E tipo Isabel, em Santa Catarina, R$85 para caixa de 10 quilos.
1: Algodão.
2: Valores do algodão em pluma, Mato Grosso Sorriso, R$124,60 por arroba em queda. E Bahia, região oeste, R$136,33 por saca de 60 quilos em estabilidade.
1: Cacau.
2: Valores do cacau no mercado convencional. Bahia, R$306,17 por arroba, em queda. E Pará, R$16,41 por quilo, também em queda.
1: Indicadores agropecuários, um conteúdo do Grupo Rádio Web. Informação que amplifica conexões.
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6: Muito bem, hoje é sexta-feira, dia 24 de julho de 2026. A partir de agora você fica bem informado com as informações do Giro de Notícias. O governo federal anunciou novas medidas para apoiar as empresas exportadoras afetadas pelas tarifas impostas pelos Estados Unidos. O pacote inclui linha de créditos e incentivos para preservar empregos e investimentos. Integrantes do governo afirmaram que o Brasil poderá adotar medidas de reciprocidade comercial caso as negociações com os Estados Unidos não avancem. O objetivo é proteger a economia nacional. Pesquisas de opinião mostram mudanças nos índices de aprovação do governo federal. Analistas apontam que os fatores econômicos e o cenário internacional influenciam a percepção da população. O debate político segue intenso com discussões sobre o sistema eleitoral. Declarações de lideranças políticas continuam repercutindo entre partidos. A Polícia Federal conduz investigações sobre suspeitas de irregularidades envolvendo agentes públicos e campanhas eleitorais. Novas diligências foram realizadas nesta semana. Eu sou Léo Nunes e essa foi as informações do Giro de Notícias, que volta a qualquer momento.
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9: 8 horas e 3 minutos.
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1: Ah, aqueles sucessos que todo mundo conhece, que tem aquela introdução linda, a gente se identifica, né?
2: Era uma vez.
1: Kelly Smith, Era Uma Vez.

0: Will Smith. Grandes sucessos no seu dia a dia, do jeitinho que todo mundo gosta de cantar. Daqui a pouco, depois do intervalo, a gente continua, tá?
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2: 8:21.
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1: Agora tem Munhoz e Mariano com Zeneto e Cristiano. Pendrive de modão.

0: Neto e Cristiano com Munhoz e Mariano. Pode levar tudo, hein? Só não leva o meu pendrive de modão, que o negócio aqui é bom, hein?
1: Deixa um copo
0: de bom pra você na audiência, com a melhor sequência musical pra você curtir o dia inteiro. Depois do intervalo a gente continua, tá?
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2: 8:38
0: Estamos de volta no Show da Manhã com o Jonatas Gonçalves. Ótimo dia, tudo de bom pra você. Com o Show da Alegria.
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3: Eu acho que você tem que mandar aquela mensagem. 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
3: Ah, essa música é tão bonitinha, né?
4: Hugo Henrique, Mala, linda canção.

0: Hugo Henrique na programação.
1: Eu não tô bem, será que não cabe eu nessa mala aí também?
0: Ah, eu sou apaixonado nessa música, hein? Esse garoto ainda vai crescer muito no setor artístico, hein? Depois do intervalo, essa harmonia gostosa com esse ritmo musical maravilhoso volta em instantes.
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6: 8:56.
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8: Atenção, atenção, signo de Áries. Encontro com os amigos ajuda a levantar o astral, viu? Tente se reunir com o pessoal à noite e matar a saudade de quem está longe. Viagem com os amigos conta com ótimas energias. Na paquera, um amigo pode bancar o cupido e dar uma força. O romance ganha cumplicidade e alto astral. Da sorte do dia, seu número é o 39. Atenção, atenção, signo de Touro. Se planeja fazer uma viagem ou quer apenas esticar até a cidade mais próxima, deve se divertir bastante e o programa será ainda melhor se você estiver em boa companhia, inclusive se for uma viagem a trabalho. Da sorte do dia, seu número é o 9. Atenção, atenção, signos de Gêmeos. Hoje a lua vai deixar seu jeito mais focado e centrado nos assuntos que envolvam grana. Sinal de que você pode sair no lucro ao lidar com compras, vendas ou negociações. Mas se a meta é se divertir, o sol garante que não vai ficar na mão. A sorte do dia, seu número é o 32. Daqui a pouco a gente confere mais previsões astrais para os demais signos. Fique ligado, hein? Eu sou o Fabão e a gente volta daqui a pouco.
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10: Diariamente em nossos corações. E nós somos chamados a permitir que esta semente germine, favorecendo as condições para que cresçam belas plantas e produzam bons frutos. Queridos amigos e amigas, muito bom estarmos juntos. Hoje é sexta-feira, dia 24 de julho. Nosso mês 7 já vai adiantado, né? E nós juntos sempre, diariamente. Obrigado por essa companhia tão, tão especial. E que a palavra de Deus nos una cada vez mais. Alegres e agradecidos, iniciemos em nome do Pai, do Filho e do Espírito Santo. Amém. E o Evangelho deste dia 24 é de Mateus capítulo 13, versículos de 18 a 23. O Senhor esteja convosco, Ele está no meio de nós. Proclamação do Evangelho de Jesus Cristo segundo Mateus. Glória a vós, Senhor. Naquele tempo, disse Jesus aos seus discípulos: ouvi a parábola do semeador. Todo aquele que ouve a palavra do reino e não a compreende, vem o maligno e rouba o que foi semeado em seu coração. Este é o que foi semeado à beira do caminho. A semente que caiu em terreno pedregoso é aquele que ouve a palavra e logo a recebe com alegria. Mas ele não tem raiz em si mesmo. É de momento. Quando chega o sofrimento, a perseguição por causa da palavra, ele desiste logo. A semente que caiu no meio dos espinhos é aquele que ouve a palavra, mas as preocupações do mundo e a ilusão da riqueza sufocam a palavra e ele não dá fruto. A semente que caiu em terra boa é aquele que ouve a palavra e a compreende. Esse produz fruto. Um dá 100, outro 60 e outro 30. Palavra da salvação. Glória a vós, Senhor. Esta palavra é repleta de significado. Jesus conta a parábola do semeador, lembrando, ó, o semeador saiu para semear. Seguidamente, quando na Bíblia não tem o nome do personagem, é porque nós podemos colocar o nosso nome. Nós também somos semeadores, nós também saímos para semear. Jesus conta esta parábola da semente e depois explica no Evangelho de hoje o que, que é o terreno beira do caminho, o que, que é no meio das pedras, o que é no meio dos espinhos e o terreno, a terra boa, que nós somos convidados, todos nós, a sermos de fato como coerência ao seguimento de Jesus. Que nós tenhamos sempre a capacidade de viver a dinâmica do reino de Deus. Temos bom terreno dentro de nós. Isto é, nosso coração é terra boa. A semente é a palavra de Deus. E a palavra de Deus é semeada diariamente em nossos corações. E nós somos chamados a permitir que esta semente germine, favorecendo as condições para que cresçam belas plantas e produzam bons frutos. Então vamos lá, guardemos sempre. A semente é a palavra de Deus. O semeador é o próprio Jesus que semeia em nós, mas também ele nos convida a nós também sermos semeadores. Num mundo onde que poucas sementes germinam, e se tem semente que germina, às vezes muito mais a semente do mal. Olhe as guerras, olhemos para esse universo, né, das intrigas, do ódio, da vingança. Tudo, tudo pode ser diferente se nós de fato vivermos a coerência da palavra de Deus. Que o Senhor nos ajude, que o Senhor nos dê a graça de uma vida repleta de sentido e que nós tenhamos sempre a alegria de viver e sejamos semeadores, né? Vamos semear esperança, positivismo, alegria, gratidão. Estas são as sementes que nós também podemos semear, uma vez que o Senhor já semeou isso dentro de nós. E a semente cresceu, germinou, produziu muitos frutos. Amém. Assim motivados, agradecidos a Deus pela vida, pela caminhada, pela história, Pai nosso que estais nos céus, santificado seja o vosso nome, venha a nós o vosso reino, seja feita a vossa vontade, assim na terra como no céu. O pão nosso de cada dia nos dai hoje, perdoai-nos as nossas ofensas, assim como nós perdoamos a quem nos tem ofendido. E não nos deixeis cair em tentação, mas livrai-nos do mal. Amém. Que o Senhor nos abençoe, nos proteja, nos guarde, que esta sexta-feira seja muito abençoada. Tenhamos paz, alegria, esperança. Que ele nos abençoe. Em nome do Pai, do Filho e do Espírito Santo. Amém. Amém. Um abraço a todos. Paz e bem. Santa alegria.
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13: Muito bem, hoje é sexta-feira, dia 24 de julho de 2026. Você bem informado com as informações do Giro de Notícias. O Ministério da Saúde publicou novas regras para compras de medicamentos de alto custo. A expectativa é reduzir despesas e ampliar o acesso da população. Estudos científicos reforçam que as mudanças climáticas têm um papel decisivo no bronqueamento global dos corais. Especialistas alertam para a necessidade de ações ambientais urgentes. O cenário internacional permanece marcado por conflitos no Oriente Médio. Novos episódios aumentam a preocupação da comunidade internacional. O governo da Arábia Saudita confirmou que a embarcação foi atingida no Mar Vermelho. O incidente elevou as tensões na importante rota marítima. A Câmara dos Estados Unidos aprovou um orçamento bilionário voltado às operações militares envolvendo o Irã. A decisão amplia o debate sobre a segurança internacional. Eu sou Léo Nunes e essa foi as informações do Giro de Notícias, que volta a qualquer momento.
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16: 9 horas.
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20: Show da Manhã de volta e a vibe continua lá em cima. Fica por aqui porque ainda vem muita música boa.

0: Boa noite, Uberlândia! Faz barulho aí, Uberlândia, que eu quero ouvir!
1: Que coisa linda, galera!
0: Obrigado!
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0: Porque sempre essas coisas acontecem, filho. É, isso, a mensagem é para todas as mulheres. Que seja eu a corajosa e a ruim das...
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4: 9h05.
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7: 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Porque a trilha sonora do seu dia já tá garantida por aqui.
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0: O público decidiu pelo WhatsApp e a música vencedora é essa. Vamos ouvir inteira.

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1: 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Fim de mais um Show da Manhã com o Jonatas Gonçalves, mas os hits continuam na nossa programação, hein? Valeu pela sintonia e até a próxima edição, no mesmo horário, com mais sucessos pra você começar muito bem o seu dia no clima certo com a gente. Tchau, pessoal!
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2: Atenção, atenção, signo de Câncer. Hoje a lua está tranquila e não faz aspectos, mas promete um período marcado por muita união em suas relações. Seu jeito estará mais dedicado com quem convive e tudo indica que vai curtir bons momentos com parentes e amigos. Na sorte do dia, seu número é o 50. Atenção, atenção, signo de Leão. O sol garante que o dia será perfeito para sair, marcar rolês com os contatinhos, rever as pessoas queridas e se jogar na diversão, viu? A sorte do dia, seu número é o 24. Atenção, atenção, signo de Virgem. Momentos especiais devem pontuar o convívio com os parentes e como a sua vitalidade física fica turbinada hoje, você tem tudo para entrar em forma, se reservar um tempinho para malhar e praticar exercícios. A sorte do dia, seu número é o 16. Daqui a pouco a gente confere mais previsões astrais para os demais signos. Fica ligado, hein? Eu sou o Fabão e a gente volta daqui a pouco.
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6: Uou, Super Hits chegando por aqui juntinho de você nessa edição de hoje. Muito sucesso, muita música boa, se liga aí.
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6: Estamos chegando por aqui pra ficar com você, então chega mais. Eu sou o Fabiano Farias e é muito bom estar na sua companhia com o Super Hits que tá começando. Hoje, dia de sexta-feira, fechou mais uma semana, sim, fechando mais uma semana, 24 de julho de 2026. É dia do que hoje? Dia Nacional da Iluminação Elétrica. Vamos de música, vamos de música.
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6: Abrindo nossa edição de hoje, Gustavo Lima tá por aqui, Bala Alojada, tá começando Super Hits.

0: Daniel cantando com a Mariana Fagundes aqui no Super Hits.
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0: Temos o Rabelo chegando, Miragem, Super Hit segue.

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1: Muitas vezes, os dias difíceis tentam nos fazer esquecer da nossa própria força. Mas lembre-se, nenhuma tempestade dura para sempre. E até a noite mais escura é obrigada a acender espaço para o amanhecer. Olhe para trás com gratidão por tudo que você já superou e encare o dia de hoje com esperança. O seu melhor momento não ficou no passado. Ele está sendo construído agora, em cada pequena escolha de não desistir. Acredite no processo, confie em você e caminhe com fé. Coisas incríveis estão por vir.
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5: Superhits de volta, tem sequência pra seguir por aqui com mais sucesso. Jorge e o Matheus, junto do Luiz Cláudio e Juliano. Não era eu não, Super Hits pra você.
6: Jorge e Matheus, Luiz Cláudio e Juliano.

Super Hits não para não. Danilo e Davi, Retrato Falado, que a gente curtiu. Grupo Menos é Mais também canta aqui, canta com o Pablo. Saudade Inconveniente, Super Hits.

0: que te fazemos a melhor companhia.
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2: Muito bem, hoje é sexta-feira, dia 24 de julho de 2026. Você bem informado com as informações do Giro de Notícias. Autoridades mexicanas investigam o assassinato de mais de um jornalista. O caso reforça a preocupação com a segurança da imprensa no país. Em Honduras, um ex-presidente beneficiado por perdão presidencial pretende retornar ao cenário político. A notícia gerou repercussão na América Central. No Brasil, as operações policiais continuam combatendo golpes virtuais e fraudes telefônicas. Diversos suspeitos foram presos em ações internacionais. A Interpol participou da descoberta de uma falsa delegacia da Polícia Federal em território africano. O caso chamou a atenção pela sofisticação da fraude. Um personal trainer foi preso por suspeita de cometer crimes durante avaliações físicas. A investigação segue em andamento. Em Santa Catarina, a polícia prendeu um homem acusado de aplicar golpes utilizando falsas identidades de um juiz federal. As vítimas tiveram prejuízos financeiros. Eu sou Léo Nunes e essa foi as informações do Giro de Notícias, que volta a qualquer momento.
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1: Vem mais você, onde você estiver, a gente segue nessa companhia legal, né? Que beleza. Lágrima Amarela, o som de Simone Mendes. Super Hits, bom de ouvir.

Pauli Natan, Pauli Natan com o Zeneto e o Cristiano cantando por aqui. Que bom é ter você nessa companhia, Super Hits. Gustavo Lima, vem cantando pra gente, Gustavo Lima. Sofrimento simultâneo. Super Hits, é super.

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6: 10 horas.
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8: Super Hits não para. Vem mais, intervalo rapidão por aqui. Já vem chegando o João Bosco e o Vinícius, melhor escolha. Já mandou tua pedida aqui? Tô esperando tua mensagem. Vem comigo, Super Hits é pra você.

diz pra mim, Wesley Conrado cantando Super Hit. Guilherme Santiago com Jorge e o Matheus, Pijama Amarelo, pra curtir só o melhor, sempre com você.

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4: 10:57.
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7: Super Hits seguindo com mais sucessos. Rapidão, já estão de volta por aí. João Neto Frederico chegando por causa de você. Essa aqui é pra cantar junto. Vem cantar junto.

Boy, love você demais. Tocando por aí o som da Maria Cecília Rodolfo. Sempre música boa, hein? Gustavo Lima, vem pra cá que é a tua vez de cantar. 10 na mente chegando agora. Super Hits, sempre com você.

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4: Atenção, atenção, signo de Libra. O dia também promete ser ótimo para recarregar as baterias e se preparar para um novo dia que vem aí, hein? Mas atenção, atenção. Se a meta é se jogar na diversão, o sol garante que não vai se decepcionar. O reizinho agita o pedaço. O seu sol está empoderando sua simpatia e vai sorrir para Plutão, anunciando o momento perfeito para passeios, encontros, eventos e festinhas, um trabalho mais harmonioso. Na sorte do dia, seu número é o 27. Atenção, atenção, signo de Escorpião. O dia será ideal para multiplicar os contatos e fazer novas amizades no modo virtual ou presencial. Isso sem falar que você pode aprender bastante ao trocar ideias e experiências com os outros. Na sorte do dia, seu número é o 12. Atenção, atenção, signo de Sagitário. Ao contrário do que você pensava, hoje você saberá separar muito bem as estações e deve reservar umas horinhas sagradas do dia para se distrair fazendo o que gosta. Sol e Plutão fecham parceria e prometem um período perfeito para socializar, mandando um baita incentivo para os seus contatos e relacionamentos. Na sorte do dia, seu número é 57. Daqui a pouco a gente confere mais previsões astrais para os demais signos. Fica ligado, hein? Eu sou o Fabão e a gente volta daqui a pouco.
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6: Super Hits não para, não para não. Faz intervalo e a gente tá de volta por aqui, trazendo sequência com o Israel e o Rodolfo, tudo errado. Manda tua mensagem, tô esperando, vem comigo.

Eu não sou terapia. Danilo e Davi. Vem mais. Vamos seguindo aqui, é mais música, bem mais música. Pedro Neto com Matheus encantando junto do Clayton Romário. Localização, Super Hits, gostoso.

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1: Muito bem, hoje é sexta-feira, dia 24 de julho de 2026. Você bem informado com as informações do Giro de Notícias. A educação corporativa cresce como alternativa para qualificação profissional. Empresas ampliam investimentos em treinamentos internos. O modelo de micro learning ganha espaço no mercado para oferecer conteúdos rápidos e objetivos. Especialistas destacam maior flexibilidade para os alunos. No futebol brasileiro, o Flamengo conquistou uma vitória expressiva e segue firme na disputa pelas primeiras posições do campeonato. O Palmeiras também venceu sua partida e manteve a pressão sobre os principais concorrentes da tabela da competição nacional. Já o Cruzeiro obteve importante resultado fora de casa, fortalecendo sua campanha no campeonato. A equipe mostrou eficiência ofensiva. O Atlético Paranaense virou uma partida em poucos minutos e aumentou a pressão sobre o adversário. O resultado movimentou a classificação. Eu sou Léo Nunes e essa foi as informações do Giro de Notícias, que volta a qualquer momento.
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10: Atenção, atenção, signo de Capricórnio. Hoje a ordem é esquecer os deveres e curtir tudo que gosta ao lado das pessoas queridas e do love. Portanto, nada de morfar no sofá, hein? Aproveite as oportunidades de diversão e os momentos descontraídos que estão previstos. Mas se você está trabalhando, calma. O seu dia também vai trazer boas oportunidades para você curtir quem gosta. Ao lado das pessoas queridas, do seu love, na sorte do dia, seu número é o 34. Atenção, atenção, signo de Aquário. O reizinho, o Sol, também faz aspecto super positivo com Plutão hoje, que segue em seu signo, anunciando um período perfeito para consolidar seus planos e suas metas. Ideais antigos que você vem trabalhando para realizar podem decolar, já que não vai faltar disposição para ir atrás dos seus sonhos. Na sorte do dia, seu número é o 23. Atenção, atenção, signo de Peixes, as alegrias ainda serão maiores se o mozão fizer companhia para você hoje, ou se você começar uma paquera descontraída com alguém da turma, caso esteja frio na pista. Na sorte do dia, seu número é o 9. Por hoje é só, pessoal, a gente volta na próxima edição das previsões astrais para o seu signo. Um beijão e até mais.
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1: Olá, você ouvinte, o nosso bom dia especial a você, agricultor, agricultora, associado ao Sindicato da Agricultura Familiar de Paim Filho. Mais um informativo, estamos iniciando, né, numa semana bastante chuvosa, como era prometido pelas previsões, bastante úmida, enfim, os rios transbordando, né, isso já estava, estamos em El Niño, né, não é que o El Niño vai vir, já é o El Niño que está fazendo esses efeitos. Então, certamente, alguns danos sempre causam, mas graças a Deus, nosso município aqui foram somente chuvas fortes. Então, sempre tem alguns danos, principalmente nas estradas, nas lavouras, nas plantações. É difícil dar lida lá na agricultura, algumas áreas de alagamento, mas faz parte também, né, do inverno, mas com frequência acho que vamos ter isso mais vezes pelas previsões daqui para frente até o final do ano. Então, trazendo isso, né, nós teremos nesse formativo aqui ter uns avisos também, falar que entrou em vigor agora nessa semana, dia 22, é o tarifaço aí do governo americano, do Trump, como se diz. Então, trazer alguns elementos aqui do que significa isso, o que o governo brasileiro também está fazendo nessas situações, né? E, por fim, claro, o nosso dia, o dia do agricultor, que estamos comemorando também, esse dia 25, vamos falar também. Então, primeiramente, alguns avisos. Nós queremos dizer aos nossos associados que temos agendando vaga para dentista sempre na segunda e nas quartas-feiras com a dentista Andréia. Procure o sindicato e vão agendando. Também dizer que o advogado Lucas vai estar atendendo agora só no início de agosto, na primeira quarta-feira do mês, né, que é 5 de agosto, ele está atendendo. Então ele atende duas vezes por mês, na primeira quarta-feira e na terceira quarta-feira do mês. Então agora já foi atendido, mês de julho, então mês de agosto, dia 5, estará atendendo no sindicato pela parte da tarde. Sempre prezamos aqui também dizer dos nossos produtos que temos para comercializar dos nossos agricultores, expondo aqui no sindicato, assim como a pipoca, né, o vinho tinto, o vinagre, a cachaça, a graspa, o açúcar mascavo. Então você chega no sindicato, adquira esses produtos de ótima qualidade produzidos pelos nossos agricultores. Também dizer que nós estamos reservando ainda, né, para mais alguns dias, reservas de mudas. Então trabalhamos aí com dois viveiros, a segunda remessa, mais alguns dias, ou talvez algumas semanas ainda. E depois, claro, encerramos a remessa do ano, mas você que deseja plantar algum tipo de árvore, de flores, de reflorestamento, de sombra, enfim, tem diversos aí, chega no sindicato e possa fazer o seu pedido. Também dizer aí das sementes de milhos, né, estamos logo se aproximando do plantio, porque estamos no inverno, mas mês de agosto já está aí também, né? Então, dizer nossos agricultores que ainda não se planejaram ou ainda tão indeciso aí que quiserem semente de milho, nós temos condições de oferecer de diversas empresas aqui, né? Chegue no sindicato, ver os tipos de milho que a gente possui, os híbridos, forma de pagamento, milho seja para silagem, para grão. Então procure o sindicato à medida do possível. E também dizer, né, os nossos associados aqui que nós estamos, assim como fizemos aí a parceria com o governo do estado nas sementes das forageiras, na semente de inverno, que era a semente do trigo pastejo e a semente de aveia, nós estamos fazendo a parceria, né, com a semente de verão. Infelizmente não temos muito volume, muito recurso, mas temos aí especialmente o capim sudão, Você que deseja plantar aí no verão, não, como eu falei, não temos muita semente aí no nosso convênio, mas para os associados vamos trabalhar primeiramente somente com os associados, porque já temos aí uma remessa já de reserva. Então, você que nos ouve, você agricultor que é associado ao sindicato, chegue no sindicato, melhores informações, possa fazer a sua reserva de semente, que logo mais adiante vai ter essa semente à disposição para fazer o plantio. A gente sabe que o capim-sudão ele é um pouco sensível na germinação, tem gente que se programa às vezes para plantar mais cedo, mas não é muito recomendado antes de final de setembro, né? Mas cada um vai se planejando, especialmente ano chuvoso, frio um pouco, então ele é meio sensível para germinar também em algumas situações. Mas melhores informações, procura o sindicato, dizer que essa semente vai ser um preço bem acessível, porque tem subsídio aí do programa, né, das sementes forageiras, assim como foi a semente de aveia. E aí o associado ainda pode fazer o pagamento a longo prazo. Então, melhores informações, você chega no sindicato e possa também tirar e fazer a sua reserva. Também quero aqui, né, falar, como tinha comentado, do tarifaço já no programa anterior, que ia entrar em vigor no dia 22. Então, 22, essa semana, entrou em vigor o tarifaço aí do governo americano de 25% sobre uma série de produtos brasileiros, e incluindo diversos produtos agrícolas, né? Enfim, cadeias produtivas agrícolas. Então, o governo, segundo aí os que fazem as relações diplomáticas, estiveram à frente tratando disso, mas sem muito sucesso até então. Então, está em vigor, está valendo essa lei. É claro que, né, o governo brasileiro não ficou parado, segundo o governo, porque o que ele fez? Fez várias reuniões aí com as cadeias produtivas, especialmente que falam da agricultura, né, setores agrícolas, representantes dessas cadeias, para ver o que fazer no sentido, ouvir as sugestões. E de primeira mão, então, até ouvindo esses representantes, que a lei da reciprocidade, que foi criada há pouco tempo, é a lei 15.122, sancionada pelo Congresso, que no momento assim o governo podia também tarifar os produtos que entram dos Estados Unidos no Brasil, mas segundo, né, um meio que entendimento, que de primeira mão isso não seria muito viável, evitar uma guerra comercial não seria bom no momento. Então as negociações continuam, mas não sei aí se vai surgir efeito. Mas de certa forma, o governo, né, junto aí com esses setores, anunciou aí o presidente do governo federal, o governo Lula, que vai destinar 18,5 bilhões em linhas de financiamento para proteger empregos, né? Proteger empregos, estimular investimentos, ampliar a competitividade, abrir novos mercados, então, para esses produtos brasileiros. Claro que também esse subsídio, vamos dizer assim, no sentido de um recurso para um auxílio para as empresas se programarem, porque é difícil num curto prazo, até para abrirem novos mercados, né? Ver o que possa acontecer nesse sentido. Então foram vários setores que foram ouvidos e também tiveram aí vendo as possibilidades do que fazer, que vamos dizer assim, a pecuária como um todo, a aquicultura, a mineração, as cooperativas que são afetadas também, associações. Então, tudo isso para fortalecer a produção nacional e vamos dizer assim, que possam ser menos penalizadas com esse tarifaço aí do governo dos Estados Unidos. Com certeza, em algum setor vai respingar, não tem dúvida, né? Porque sempre que um tarifaço de 25% é bem complicado, né? É você lidar com isso. Esperamos que não tenha grande efeito aí para a agricultura familiar, em especial, que a gente preza aqui e trabalha com nossos agricultores, mas é sempre preocupante quando tem essas questões, né? Esperamos, então, ir resolvendo da melhor forma possível para sermos menos afetados. Também, né, aqui por fim, então, quero falar rapidamente do dia do agricultor, uns do colono, do motorista, enfim, dia 25, uns comemoram dia 28, dia mais, né? Mas, enfim, nós aqui sempre tratamos como dia 25, dia do agricultor, da agricultora, que é um dia muito especial. Então, aqui em nome da direção do sindicato, queremos parabenizar a todos os agricultores, né? Todos, porque são os agricultores que, vamos dizer assim, que conseguem produzir os alimentos para chegar à mesa de toda a população, né? Seja urbano, das grandes metrópoles, inclusive outros países, exportações, falava agora há pouco e assim por diante. Então, sem o agricultor, né, não tem outras categorias, porque sem comida não tem vida, né? Então, o agricultor não que é melhor do que os outros, mas é uma categoria essencial porque produz alimento que sacia a fome de todas as outras categorias para poder tocar as suas atividades. Então, nesse sentido, né, ser agricultor é um desafio bastante grande, principalmente nos últimos tempos. Nunca foi fácil, mas é dizer que foi fácil, mas que os agricultores vão se organizando, né, principalmente nos últimos tempos nós estamos vivendo bastante essas questões climáticas, que aí é que é uma insegurança muito maior. Você sabe o que vai acontecer, se vai produzir, se não vai, o quanto, como é que vai dar, né? Talvez vai dormir tudo tranquilo e acorda já tudo destruído, né? Então isso, nós não temos muito o que fazer nesse sentido, mas vamos tocando a vida, vamos produzir alimento, com certeza, lá na nossa família, gerando renda, é o que nós sabemos fazer. E, claro, vamos fazendo a luta para que as políticas públicas também, os governos, olhem para a agricultura familiar, que é responsável pela grande parte da produção de alimento e que, das vezes, não é tratado assim com todo o respeito aquilo que merece ser tratado. Então, nós continuamos aqui quanto sindicato, sempre na orientação, mas também na contribuição dos nossos agricultores, nas discussões, nas mobilizações, nas pautas de reivindicações, assim como for solicitado junto com a nossa federação, para que o agricultor consiga, no dia a dia lá, se organizar da melhor maneira possível. Eu dizia aqui que não é fácil ser agricultor, porque não é de hoje, mas o agricultor precisa, né, ter um pouco de conhecimento de tudo, não é especialista, porque ele precisa entender um pouco lá de manejo de solo, de química, de física, ele precisa entender também da parte de mecânica, porque sempre quebra alguma coisa, é eletricidade, é de planejamento, né? Então, planejar lá a sua propriedade, é de finança, é de gestão e tantas outras, né? Então, ser agricultor, para que consiga evoluir bem lá na propriedade, ele precisa se organizar bem, se planejar, e das vezes, mesmo assim, é difícil, mas sem esse planejamento, essas articulações, essas programações, levar tudo meio controlado, fica muito mais difícil. Então, esse é o desafio nosso que temos no dia a dia, mas parabéns a todos os agricultores também por esse dia, os caminhoneiros que transportam todos esses produtos também. Sucesso para todos vocês, para todos nós, estamos aí na luta. Obrigado a todos, em nome da direção do sindicato. Dizendo isso, chegamos ao final de mais um programa informativo. Queremos agradecer a todos que estiveram em sintonia conosco, nossos apoiadores.
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3: Indicadores agropecuários com Diego Brião. Soja.
4: Os contratos futuros de soja com vencimento em agosto registraram elevação nos Estados Unidos na quinta-feira. Na Bolsa de Chicago, a cotação era de US$12,37 por bushel ao final do dia. Valor no mercado físico no Brasil por saca de 60 quilos. Estado do Mato Grosso, cidade de Rondonópolis, R$ 137,00. Paraná, Marechal Cândido Rondon, R$ 124,00. Bahia, Luiz Eduardo Magalhães, R$ 130,00. E Rio Grande do Sul, não me toque, R$ 126,50 por saca de 60 quilos.
3: Milho.
4: Valores no mercado físico, por saca de 60 quilos. Paraná, Marechal Cândido Rondon, R$ 53,00. Valor em elevação na comparação com a cotação anterior. Mato Grosso Rondonópolis, R$ 52,50 em elevação. E Goiás Rio Verde, R$ 51,00 em estabilidade.
3: Boi gordo.
4: Em São Paulo, na B3, os contratos com vencimento em julho eram negociados ao final da quinta a R$ 343,30 por arroba. Houve queda de 0,16% no dia. Boi à vista, Mato Grosso, Cuiabá, R$ 310 por arroba.
3: Café.
4: Os contratos futuros de café arábica com entrega prevista para setembro terminaram a quinta-feira em Nova York, nos Estados Unidos, em queda. A cotação era, ao final do dia, de R$ 2.083,21 por saca de 60 quilos. Brasil, mercado físico, valores do café arábica tipo 6 por saca de 60 quilos. Minas Gerais, Varginha, R$ 1.790,00. Bahia, região oeste, R$ 1.625,00. E São Paulo, Franca, R$ 1.780,00.
3: Laranja.
4: Os contratos futuros de suco de laranja com entrega prevista para setembro deste ano terminaram a quinta-feira em Nova York, nos Estados Unidos, em queda. A cotação era, ao final do dia, de 146,80 de dólar por libra peso. Valor da caixa de 40 quilos e 800 gramas de laranja na indústria. Estado de São Paulo, R$ 30,67, valor em queda. Valores no mercado físico, tipo Isabel, no estado de Pernambuco, preço mais frequente, R$ 100 para caixa de 14 a 18 quilos. E tipo Isabel, em Santa Catarina, R$ 85 para caixa de 10 quilos.
3: Algodão.
4: Valores do algodão em pluma, Mato Grosso Sorriso, R$ 124,60 por arroba em queda. E Bahia, região oeste, R$ 136,33 por saca de 60 quilos em estabilidade. Valores do cacau no mercado convencional. Bahia, R$ 306,17 por arroba, em queda. E Pará, R$ 16,41 por quilo, também em queda.
3: Indicadores agropecuários, um conteúdo do Grupo Rádio Web. Informação que amplifica conexões.
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6: Muito bem, hoje é sexta-feira, dia 24 de julho de 2026. Você bem informado com as informações atualizadas do Giro de Notícias. O RB Bragantino empatou pela Copa Sul-Americana e segue vivo na disputa por uma vaga de fase. O cantor Roberto Carlos passou por uma cirurgia na vesícula. Informações indicam que o procedimento ocorreu sem complicações. Investigações continuam sobre crimes de grande repercussão registrados na Grande São Paulo. Novos depoimentos ajudam estudo no andamento dos casos. Especialistas alertam para um aumento das fraudes digitais e recomendam atenção ao compartilhar dados pessoais em plataformas online. A economia mundial segue acompanhando os efeitos das tensões comerciais entre grandes potências. Mercados permanecem atentos aos próximos desdobramentos. Analistas avaliam que o comércio exterior continua sendo um dos principais desafios para diversos países nos próximos meses. Muito bem, eu sou Léo Nunes e essas foram as informações do Giro de Notícias, que volta a qualquer momento.
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2: Oi, turma, chegamos, bandas e companhia. Bandas e companhia, sempre com você, trazendo o som do bailão. Por aqui seguimos juntos, então, a partir de agora. Aumenta o volume, pega o telefone, manda tua pedida, o telefone já liberado para você participar aqui com a gente. Manda tua mensagem aqui pra rádio. Eu sou o Fabiano Farias e por aqui seguimos juntos a partir de agora. Nave Som abrindo a sequência por aqui. Beijo bom para começar agora, banda.

Provas de Amor, tocando por aqui, tem mais JM com Rony Mota, vai seguindo o som do bailão, quem chega por aqui, não me abandone, chegando agora.

0: ao perigo, Portal da Serra, Bandas e Companhia. Vamos chamar intervalo aqui, gurizadinha. A gente volta já, não sai daí, o som do bailão aqui no Bandas e Companhia.
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0: Hora do Tia chegando por aqui com Bando Gaúcho. Quando tapei o chapelão, tem Companhia da Vaneira, a música Surungo de Galpão. Hora do Tia no Banda.
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1: Bandas e Companhia, trazendo pra você só aquelas gostosas de ouvir, aquelas boas que tocam no bailão. Vem que tem por aqui, ó, Banda Alegria com Faxineira chegando agora.

0: Musical Embalos da Noite, Teu Silêncio. Deixou mais uma por aqui, a gente vai pro intervalo agora, volta já trazendo muito mais pra você. Não sai daí, voltamos já.
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0: Bandas e Companhia seguindo por aqui. Vamos que tem banda Alma Nova, Disque Seva, Matemática do Amor, Miramar Show e ainda Reforma no Coração, Banda Champion. É o Bandas e Companhia sempre com você.

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1: Bandas e companhia, pra você, banda Champion, reforma no coração. Tem mais Hora do Tchê, tem por aqui Garotos de Ouro, Negócio de Compadre. Tem ainda Grupo de Montão, Bem Gauchão. Chegando agora a Hora do Tchê.
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0: Grupo Demontão tocando por aqui, bem gauchão, fechou mais uma, depois do intervalo a gente já volta trazendo recordações, flashback de banda.
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0: Saideiras do Bandas e Companhia, assim nas saideiras de hoje, vem por aqui, ó, Rota Luminosa, Loucura e Balada, Mário Júnior, Bocado de Raiva, Terminei Gostando, Rogério Magrão e Banda. Tô indo pra você, aquele grande abraço, até mais, tchau.
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2: Muito bem, hoje é sexta-feira, dia 24 de julho de 2026. Você bem informado com as informações do Giro de Notícias. A inovação tecnológica continua impulsionando o investimento em diferentes setores produtivos. Empresas aceleram projetos de modernização. Pesquisas mostram a segurança pública permanece entre as maiores preocupações da população brasileira. O tema domina debates políticos. E especialistas destacam que as mudanças climáticas seguem influenciando eventos extremos em diferentes regiões do planeta. Governos e empresas reforçam estratégia para enfrentar desafios econômicos e manter o crescimento sustentável em meio às incertezas globais. Organismos internacionais acompanham com atenção os conflitos e as negociações diplomáticas para reduzir riscos de novas crises. O ambiente político brasileiro permanece movimentado por articulações entre partidos, pesquisas eleitorais e debates sobre políticas públicas. Um conjunto de notícias do dia mostra um cenário de desafios econômicos, disputas políticas, avanços em áreas estratégicas e atenção constante aos acontecimentos internacionais. Muito bem, eu sou o Léo Nunes e essas foram as informações do Giro de Notícias que volta a qualquer momento.
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5: 13 horas.
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7: Bora pra mais uma edição do Resumo de Novelas. A gente confere tudo que rola em Quem Ama Cuida desta sexta. Adriana vibra ao saber que Ademir será notificado. Ingrid assume a presidência da joalheria após votação do conselho. E Tiago se nega a participar da transição de gestão. Yuri percebe o interesse de Pilar. Edivaldo fica feliz ao saber que o noivo de Tilde terminou com a funcionária. Pia reclama com Bruna do envio anônimo de flores para César. Fique ligado que a gente volta a qualquer momento com mais resumo da sua novela favorita.
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8: Oi, turma, chegamos com as 15 mais juntinho de você, sempre com você, nessa companhia legal que a gente segue por aqui pelo rádio e pela internet também. Eu sou o Fabiano Farias e por aqui é muito bom ter a sua companhia. Hoje, dia de sexta-feira, fechando mais uma semana, 24 de julho de 2026, Dia Nacional da Iluminação Elétrica. E vamos de música, de número 15, abrindo a primeira de hoje, Zé Neto Cristiano, oi, tudo bem? Tem Gustavo Lima, Bala Alojada, Israel e Rodolfo, novidade do verão. Tá começando agora às 15 mais, se liga aí.
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2: Vai ter Romário, Zé Neto Cristiano, não namora. Por aqui vem chegando mais. Teve ainda o som da Nayara Azevedo pra você. E ainda número chato. Quem fecha a primeira parte de hoje, Panda com João Neto e Frederico, R$200. Depois desse intervalo, depois do intervalo tem mais.
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5: 13 horas.
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10: 15 mais mais, seguindo o intervalo rapidão, já estamos de volta, seguindo com as 15 mais mais, de número 7, tá por aqui a Maria Cecília Rodolfo, I Love You See Demais, tem Gustavo Lima, 10 na mente, Danilo e Davi, Eu Não Sou Terapia, vai seguindo as 15 mais mais.
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4: Hoje é sexta-feira, dia 24 de julho de 2026. Vamos com mais informações do Giro de Notícias. A tecnologia continua transformando a sociedade em ritmo acelerado. A inteligência artificial, a computação em nuvens e a automação estão presentes em empresas, escolas e serviços públicos. Essas ferramentas aumentam a produtividade e criam novas oportunidades de inovação. A economia mundial enfrenta desafios relacionados à inflação, às taxas de juros e às tensões comerciais. Ao mesmo tempo, diversos países investem em infraestrutura, energia e tecnologia para estimular o crescimento econômico e gerar emprego. A preservação do meio ambiente tornou-se uma prioridade global. Governos e empresas ampliam projetos de energia renovável, reflorestamento e redução de emissões de gases de efeito estufa. A sustentabilidade também influencia a decisão de consumo e investimento. Muito bem, eu sou Léo Nunes e essas foram as informações do Giro de Notícias, que volta a qualquer instante.
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11: Bora pra mais uma edição do Resumo de Novelas. A gente confere tudo que rola em A Nobreza do Amor desta sexta. Januário incentiva Tonho a viver seu amor com Lúcia Lica. José pede que Geralda abrigue Malungo por uma noite. E Onildo se apresenta ao homem. Mirinho pressiona Manuel para falar bem de seu trabalho no banco diante de Casimiro. Manuel disfarça quando Ana Maria o questiona sobre a reação de Fortunato ao seu namoro. Alica comenta com Niara sua desconfiança de Malungo. Chinua conta a Kim, Ladissa e Dume sobre a escolha de Gendal por Binta como sua nova rainha. Fique ligado que a gente volta a qualquer momento com mais resumo da sua novela favorita.
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12: Muito bom dia, muito boa tarde, pessoal. Muito boa tarde, você ouvinte aqui da Pan FM 104.9. Eu sou Emanuele Bettini e vamos com mais um show da tarde pra vocês, pessoal. Nesta tarde de sexta-feira, hoje penúltima sexta-feira do mês, né, pessoal? Dia 24, agora exatas 2:07. Vamos dando início, então, a mais um show da tarde, pessoal, onde nós seguimos até as 4 horinhas com vocês, com muita música boa por aqui e também com notícias ao decorrer aí da nossa programação, pessoal. Então segue aqui na sintonia conosco, que nós viemos agora com Hugo e Guilherme e Minuto, Haja Colírio. Música.

0: obrigado. Esse encontro não poderia deixar de existir.
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1: 2:13 agora, pessoal, vamos seguindo então aqui na Paim FM com o show da tarde pra vocês. E eu convido vocês a participarem aqui conosco, tá, pessoal? Nós seguimos até as 4 horas, então participem conosco pelo nosso WhatsApp, pessoal, pedindo a tua música e mandando o seu alô, tá bom? O nosso contato é o 54-30-83-50-39, pessoal. Nos adiciona aí e vem fazer a tua parte, vem marcar a tua presença aqui no show da tarde, tá bom, pessoal? Com Luan Santana agora, Morena.

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1: Muito bem, pessoal. Agora são 2 horas e 21 minutinhos por aqui. Antes da gente seguir com mais notícias, a Paim FM tem um recado para vocês, né, pessoal? 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Então, um recadinho aqui da Paim FM, pessoal, é para vocês votarem, então, nos programas da Consulta Popular, até domingo, né? Escolher uma das 4 demandas apresentadas e o valor que será destinado à região será investido no projeto com o maior número de votos. 2h23, vamos com mais músicas para vocês, com Paulo e Natan, Hugo e Guilherme novamente. Acabei de terminar.
2: Bora!

0: Muito bem, pessoal, é com o sertanejo que a gente vai encerrar o nosso primeiro bloco. Daqui a pouquinho a gente vem com uma pequena pausa aí, mas nós já voltamos dando início ao nosso segundo bloco, onde nós viemos com notícias e mais música pra vocês.
1: Será que vale?

0: vale não, viu?
1: Valeu, Boninho!
2: Obrigado, gente.
1: E aí, Arnaldo?
3: Obrigado.
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6: Bora para mais uma edição do Resumo de Novelas. A gente confere tudo que rola em Coração Acelerado desta sexta. Zilá tem uma crise de ciúmes e acusa Janete de assassina no meio do restaurante, enquanto Thalita registra. Roney afirma que o rancor de Zilá em relação a Janete pode colocar tudo a perder. Ala Rosinho apoia Janete. Nayane reclama com Zilá por seu descontrole. Suzu consulta Nora sobre a Laor, sem saber que está enganada sobre seu estado de saúde, e Sinara grava a conversa das duas. Fique ligado que a gente volta a qualquer momento com mais resumo da sua novela favorita.
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3: 2:33. Agora, pessoal, nós vamos dando início ao nosso segundo bloco aqui do Show da Tarde, pessoal. No segundo bloco, a gente segue com mais sucesso, com mais hits aqui pra vocês e também com notícia daqui a pouquinho. Vamos dando início com Banda G10 e Corpo e Alma. Não Era Eu.

Muito bem, pessoal, agora são 2:41 antes da gente seguir com mais uma música e após com notícia fresquinha aí pra vocês. Eu venho com uma novidade muito legal aqui na nosso município, né, pessoal? 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Muito bem, 2:42, a gente vem com o Henrique Juliano agora pra vocês, com Rasteira.

2:46 agora, pessoal. Nós viemos com a primeira notícia aqui do Show da Tarde, ainda em relação às chuvas. Com rios já cheios, Rio Grande do Sul deve enfrentar novo ciclo de chuvas intensas na próxima semana. O Rio Grande do Sul deve enfrentar um novo período de chuva volumosa entre o fim de julho e o início de agosto, o que pode manter os rios elevados e provocar repiques de cheias em regiões onde o nível da água já começou a baixar. O alerta foi divulgado nesta sexta-feira pela Metsul Meteorologia. De acordo com o prognóstico do meteorologista Luiz Fernando Natigal, embora a instabilidade retorne de forma mais isolada neste fim de semana, os maiores volumes de chuva são esperados ao longo da próxima semana, em dois momentos distintos. O primeiro ocorre entre segunda-feira e quarta-feira, depois, novamente, no fim da semana. Nesta sexta, à noite e no começo do sábado, a previsão indica avanço de áreas de instabilidade do oeste para o leste do estado, mas com acumulados baixos, insuficientes para alterar significativamente a situação dos rios. Em seguida, o tempo melhora parcialmente durante o fim de semana, embora a nebulosidade aumente no domingo, quando pode voltar a chover de forma irregular em diversos pontos do estado. Segundo a Metsul, o período mais crítico deve ocorrer entre segunda e quarta na próxima semana, quando sucessivos sistemas meteorológicos devem provocar chuva frequente em praticamente todo o estado. Após uma breve diminuição de estabilidade, a chuva deve retornar na sexta-feira, 31, com risco ainda maior de volumes elevados no sábado, dia 1º de agosto. Muito bem, pessoal. Agora são 2:48. Essa, então, foi a primeira notícia aqui do Show da Tarde para vocês, nossos ouvintes que estão aqui na escuta do Show da Tarde conosco. Infelizmente, não é uma notícia muito legal, né, pessoal? Em decorrência que vamos ter mais chuvas aí ao decorrer da semana que vem, né? E do começo do mês que vem também. Mas é importante nós estarmos por dentro, né, pessoal? Seguimos com mais músicas pra vocês agora, neste último Show da Tarde da semana, com DJ Khaled, I'm the One.

Muito bem, vamos dando uma pequena pausa, pessoal, mas nós já voltamos dando início ao nosso terceiro bloco, onde a gente vem com mais notícias e com mais sucessos pra vocês. Segue aqui conosco, agora faltam 3 minutinhos para as 3 horas.

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7: Bora para mais uma edição do Resumo de Novelas. A gente confere tudo que rola em Quem Ama Cuida desta sexta. Adriana vibra ao saber que Ademir será notificado. Ingrid assume a presidência da joalheria após votação do conselho e Tiago se nega a participar da transição de gestão. Yuri percebe o interesse de Pilar. Edivaldo fica feliz ao saber que o noivo de Tilde terminou com a funcionária. Pia reclama com Bruna do envio anônimo de flores para César. Fique ligado que a gente volta a qualquer momento com mais resumo da sua novela favorita.
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13: Muito bem, pessoal. Agora são 3:04. Nós vamos dando início aí ao nosso terceiro bloco aqui do Show da Tarde. Mas antes da gente dar início às músicas e daqui a pouquinho com notícia, pessoal, nós temos um baita convite para vocês. A diretoria, juntamente com a comunidade de Santa Ana, convida você e sua família para a tradicional festa em honra a Santa Ana, que será realizada nos dias 25 e 26 de julho, neste fim de semana, pessoal. No sábado, dia 25 de julho, terá almoço com miúdos a partir do meio-dia. E no domingo, dia 26 de julho, então, às 10 horas da manhã, tem a Santa Missa em honra a Santa Ana e, ao meio-dia, almoço festivo. Já à tarde, grande matinê com a animação de Jimmy Som e Léo Camargo, com entrada franca. Para as reservas de carne, você pode estar entrando em contato com a Eunice pelo 54-984-28-41-31, com a Aline pelo 54-981-01-94-62, ou também com a Terezinha pelo 54-981-32-28-93. Então, pessoal, convite para a festa em honra a Santa Ana nos dias 25 e 26 de julho, esse final de semana. 13:05, agora vamos com Fernando e Sorocaba. Preces e um fazendeiro.

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1: Muito bem, pessoal. 3:03. Antes da gente vir com mais uma música e após com mais notícias pra vocês, a gente vem com uma novidade super legal aqui pra nossa região, pra nosso município. 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Muito bem, a gente vem com mais uma música e após com notícias, tá bom? Com Israel Rodolfo agora, quem procura acha.
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13 e 17 agora, pessoal. A gente vem então com mais notícias para vocês aqui na nossa programação. Recuperação de terremoto na Venezuela levará anos, alerta Cruz Vermelha. A reconstrução da Venezuela após os terremotos devastadores do mês passado levará anos, alertou a Federação Internacional da Sociedade da Cruz Vermelha e do Crescente Vermelho, nesta sexta-feira, 24. Exatamente um mês após o desastre de 24 de junho, milhares de pessoas com doenças crônicas seguem acesso regular a tratamentos, pressionando um sistema de saúde já no limite de sua capacidade. Abre aspas, a recuperação aqui será medida em anos, não em semanas. Esta catástrofe está longe de ter terminado. Fecha aspas, declarou o porta-voz da Conselho Vermelho, Scott Gregg, em coletiva em Genebra. A Cruz Vermelha contabiliza mais de 5 mil mortos, 17 mil feridos e cerca de 23 mil pessoas vivendo em abrigos temporários. Muitas famílias dependem exclusivamente da água engarrafada para suprir necessidades básicas. Além do impacto físico, a entidade destaca o abalo psicológico sobre os sobreviventes, que enfrentam quadros de ansiedade, insônia e luto pela perda de parentes, casas e empregos. Os abalos sísmicos da magnitude 7,5 e 7,2 atingiram o norte de Caracas e destruíram centenas de edificações, com severo impacto no estado costeiro de La Guaira. A tragédia provocou a destruição com danos graves em postos de saúde, escolas e redes de água, eletricidade e esgoto. Um mês após os tremores, enquanto buscas por corpos sobre os escombros continuam, as operações concentram-se na assistência humanitária. Muito bem, pessoal, esta foi a segunda notícia, importante trazer aqui, porque nós pensamos só naquele dia do desastre que aconteceu, mas ainda tem muita gente sofrendo com isso e, como diz aqui, ainda levará anos a recuperação deste terremoto, onde houve muitos estragos, muitas perdas, né, pessoal? 13h20, então, a gente vai seguindo aqui no terceiro bloco e penúltimo com vocês, temos mais 40 minutinhos aí do show da tarde, vamos curtindo mais músicas. Com Rihanna agora, You The One.

10h26 é a hora agora, pessoal. Então, nós viemos com mais uma pequena pausa aí para os nossos apoiadores gerais, né? Os comerciais. Mas a gente já volta aí dando início ao quarto bloco e último, onde nós viemos com a previsão do tempo para vocês aí pro fim de semana, ver como vai ficar. E também com mais músicas.

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5: 3:31 agora, pessoal, a gente segue no nosso quarto bloco e último, onde nós seguimos com os últimos sucessos aqui pra vocês no Show da Tarde e também com a previsão do tempo. Mas antes, a gente tem um convite muito legal pra vocês para este fim de semana. A diretoria, juntamente com a comunidade de Santa Ana, convida você e a sua família para a tradicional festa em honra a Santa Ana, que será realizada nos dias 25 e 26 de julho, este final de semana. No sábado, terá o almoço com miúdos a partir do meio-dia. E no domingo, dia 26 de julho, às 10 horas, tem missa em honra a Santa Ana. Ao meio-dia, almoço festivo. E à tarde, grande matinê com animação de Jimmy Som e Léo Camargo, com entrada franca. As reservas de carne podem ser feitas, então, pelos telefones. Com a Eunice, pelo 54-984-2841-31. Com a Aline, pelo 54-981-01-9462. Ou também com a Terezinha, pelo 981-3228-93. Muito bem, pessoal. Então, neste fim de semana, convite então festa em honra a Santa Ana, dia 25 e 26 de julho. Para nós darmos início então às últimas músicas aqui do Show da Tarde com Conrado e Alexandro, Príncipe Malandro.

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1: Muito bem, então pessoal, agora são 3 horas e 40 minutinhos aí. Nós viemos então com a previsão do tempo para vocês, beleza? Muito bem, então. A temperatura agora é de 18 graus, maioria nublado. Nós temos previsão de um pouco de chuva, pessoal, ali pelas 7 da noite até as 10, tá? Não é muita chuva não, mas tem uma chance aí, né? Mas a chuva ela não segue, né, até a madrugada aí. Amanhã, no sábado, dia 25, nós temos máxima de 21 graus e mínima de 13. Por incrível que pareça, nós não temos previsão de chuva amanhã, temos previsão até de um pouco de sol aí. Amanhece um pouquinho nublado, mas vai... O tempo vai dando mais parecida aí, né, pessoal? E a... sensação térmica à tarde é de até 26 graus na tarde de amanhã. Já no domingo, pessoal, nós temos... Então, domingo dia 26, temos máxima de 22 graus, mínima de 15. Também não temos chances de chuva no domingo, pessoal. Se tem, é ali pro fim da tarde, a partir ali das 5, 6 horas da tarde, mas também não é muita chuva, né? Apenas uma chuva escada, como dizem. Então, no domingo aí amanhece com sol, à tarde pode dar uma nublada aí. Mas sem chance de chuva e a sensação térmica é de até 26 graus também na tarde do domingo. Novamente então, pessoal, hoje temos previsão de um pouco de chuva aí das 7 às 10, até às 9 aí. Não é muita chuva, mas tem previsão. Amanhã, sábado, dia 25, temos máxima de 21 graus. Não temos chances de chuva no dia da manhã, amanhece aí com sol. Sensação térmica de até 26 graus na tarde de amanhã. E no domingo, dia 26, nós temos máxima de 22 graus. A temperatura aí dá uma elevada, né? Não temos muita chance de chuva no domingo, apenas ali no final da tarde com 24%. Então não é muita chance, né, pessoal? Mas durante o dia ali temos sol, sensação térmica dá também de até 26 graus na tarde do domingo. Muito bem, então, 13h42, esta foi a previsão do tempo, pessoal. A princípio não temos chances de chuva no domingo, nem no sábado também, hoje à noite um pouquinho, mas vamos ver que esse tempo é meio louco, né, pessoal? Vamos seguindo agora com o sertanejo aqui com vocês, com Diego e Arnaldo, Tentativas em Vão.
2: Nossa, essa é boa demais, legal.

Muito bem, pessoal, é com rock nacional que nós vamos encerrar a nossa última programação aí da semana, o show da tarde desta sexta-feira, né, pessoal? Muito obrigada pela sintonia de vocês aqui conosco e pela companhia. Um bom fim de semana para todos vocês e um grande abraço.

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1: Muito bem, hoje é sexta-feira, dia 24 de julho de 2026. Você bem informado com as informações atualizadas do Giro de Notícias. O agronegócio permanece como um dos principais motores da economia brasileira. Investimentos em tecnologia, mecanização e pesquisas aumentam a produtividade das lavouras e fortalece a competitividade do país no mercado internacional. A infraestrutura continua sendo um fator importante para o desenvolvimento. Obras em rodovias, ferrovias, portos e aeroportos facilitam o transporte de pessoas e mercadorias, reduzindo custos e impulsionando a atividade econômica. O esporte desempenha um papel relevante na promoção da saúde e da inclusão social. Além de incentivar hábitos saudáveis, as competições movimentam a economia, estimulam o turismo e revelam novos talentos em diversas modalidades. Eu sou Léo Nunes e essa foi as informações do Giro de Notícias, que volta a qualquer momento.
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0: 15:59. 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
3: 16:18.
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5: 16:37.
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3: 16:53.
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5: Hoje é sexta-feira, dia 24 de julho de 2026. Vamos com as informações atualizadas do Giro de Notícias. A informação de qualidade é fundamental para a tomada de decisões. Buscar fontes confiáveis, acompanhar os principais acontecimentos e desenvolver pensamentos críticos ajuda a compreender melhor as mudanças na sociedade e enfrentar os desafios do mundo atual. O governo federal anunciou medidas que pode apoiar as empresas brasileiras afetadas pelas novas tarifas importadas pelos Estados Unidos. O pacote prevê linha de crédito e incentivo para preservar empregos e estimular as exportações. A equipe econômica também busca ampliar mercados para reduzir os impactos sobre a indústria nacional. Especialistas destacam que as mudanças climáticas seguem influenciando eventos extremos em diferentes regiões do planeta. Governos e empresas reforçam a estratégia para enfrentar desafios econômicos e manter o crescimento sustentável em meio às incertezas globais. Organismos internacionais acompanham com atenção os conflitos e as negociações diplomáticas para reduzir riscos de novas crises. O ambiente político brasileiro permanece movimentando articulações entre partidos, pesquisas eleitorais e debates sobre políticas públicas. O conjunto de notícias do dia mostra um cenário de desafios econômicos, disputas políticas, avanços em áreas estratégicas e atenção constante nos acontecimentos internacionais. Muito bem, eu sou Léo Nunes e essa foi as informações do Giro de Notícias, que volta a qualquer momento.
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9: 17 horas. 14.
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14: Alô, gauchada, já estamos por aqui, bem que chegou a nossa sexta-feira, buenas. A partir de agora, a comitiva do tio Chico, como sempre, um belo som. Pra chegar juntito contigo na radiola, bebem. É, desejar uma excelente tarde pra ti, pros teus afamiliados, né? Bem-vindos por aqui, tchê. Então, buenas, tauras e prendas pra mais um dia, terça-feira, tchê. A partir de agora, tu já sabe, aquela boa marca do Rio Grande, é, vai estar juntito contigo. Buenas, indiada.
15: Buenas, tio Chico.
14: Fábio Guaraí abrindo o programa desta sexta-feira, assim que é

começamos o programa com Fábio Quaraí por aqui. Alô, Santa Cruz do Sul, CTG, Rincão da Alegria. Grato, a Enjada Macanuda, de lá de Santa Cruz do Sul, aqui, ó, em companhia do Galpão Fandango Serrano, é desse jeito. O Bugio é gaúcho, tchê.

Clube Bem Tem Pouco de Chão, bem do jeito do Rio Grande, é mais ou menos assim, né? Matheus, alô, Davi, Maria, Xavier, Ana, Madalena, Buenas. Aí, bom, encostado conosco por aqui no Galpão Farrapo de hoje, é o Gaitaço, viu?

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4: Gauchada amiga de todos os dias, vamos seguindo com nosso programa. Aquele chasca aqui é o Diego Pedro, Leonardo Daniel e a prenda Maiara de Souza também juntito conosco, né? Com aqui Gaitaço do Paraná, é o tranco que tá chegando. Gaiteiro Macanudo, bebê. Então abre a gaita, gaiteiro.

Aqui vivente Gaitaça do Paraná, então tá bom por demais, né? Alô, São Lourenço do Oeste, aqui é Cepa Barriga Verde, lá do Centro de Tradições Gaúchas, Amizade Sem Fronteiras, São Lourenço do Oeste, buenas. Bom Tranco, Galponeiro e Bagual, Galpão do Pampa, pulando rancheira, vivente.

0: Amante profissional, Bagual da Madrugada, e agora estou aqui no Vimpolha. É, agora é um galdeiro de bombacha. Bota na tua vida, bota.
1: Oi, ali, garoto de ouro, por aqui, um gaudério de bombacha, vivente, hein? Alô também, dona Vera Lúcia, Fátima Maria, seu Gabriel Ângelo, índio velho, aqui juntito, encostado conosco no programa Galpão Farrapo. Marca Baileira, é assim na Fandangueira.

0: Fechamos esse bloco com marca baileira. 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
4: 17 horas. 47 minutos.

grande velho com a radiola ligada aqui no nosso programa, Fabiana Maria, o seu Alexandre Thiago também, grato Leandro Gonçalves e ao Pedro Rodrigo, bom costado conosco por aqui no programa nessa sexta-feira, né? Nosso O de Casa pra essa indiada macanuda, marcação vem aí, ó, o jeito do gauchão.

marcação por aqui no rádio também tá presente no galpão Pedro Rodrigo. Alô, Juliana e a Beatriz, como é que é? Buenas, Tauras e Prendas, em bom costado conosco no galpão Farrapo de hoje, Marcas do Pampa, vem aí, ó, na alma das gaitas, tchê.

Esse é o mate quente, nego velho. A curva do Rio Galo Cinza. Ui, galete. Então tá bom por demais, né? Diego Maria Bianca de Jesus, buenas. Alô, Daniel Francisco, a Sara Raquel Grato, lá pelas bandas do Paraná. É Bufa Radiola, São José dos Pinhais, é CTG, Trote Crioulo com a Radiola ligada, tá aqui, ó, na comitiva do tio Chico, hein, galete? Então tá bueno. Minuano, vem por aí, no tal do Joãozinho, tchê.

0: seu Miruano Giro Velho. E o Ranchinho tocando por aqui no nosso galpão.
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4: 18 horas.

cortado de alça de gaita, dele que dele, seguindo no tranco por aqui com o nosso programa Galpão Farrapo de hoje, o Tauras e Prendas, como é que é, Buenas, né? Vamos seguindo o comitiva velha, né? Vamos seguindo, ou também para mandar um chasque aproveitar, aqui para dona Sara, alô, dona Bianca, Buenas também, grato. Em bom costado conosco por aqui no galpão, cheiro de galpão que abre por aqui esse bloco de hoje, ó. De volta na estrada.

cheiro de galpão tá aí, nego velho. Alô, seu Daniel Francisco, como é que tu tá, cheiro velho? Seu Vicente Borges, e aproveitando também aqui pro seu Bernardo do João, que são tauras que estão sempre com a radiola ligada, né? Alô, indiada lá de Santa Rosa, Rio Grande do Sul, vai aqui, ó, bufa a radiola velha, nosso bufo pra eles, né? CTG Rancho Crioulo de Tarumã, ou de casa. Aqui Chimatê no compasso da sanfona.

gauchismo e a bailanta da Alpagarta, quem tá por aqui também nesse tranquilo, né, tia? Oi, Gale. Alô, dona Alice, como é que tá a senhora? Dona Thaís Gabriela, também grato, seu Hugo, José Buenas, Gildinho e Chiquito, os irmãos estão por aqui, ó. É gaúcho de verdade.

0: os irmãos Gildinho e Chiquito, gaúcho divertido.
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Jesus lhe disse: Eu sou o caminho, a verdade e a vida. Ninguém chega ao Pai a não ser por mim. 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

0: anjo do Senhor anunciou a Maria, e ela concebeu do Espírito Santo. Eis aqui a serva do Senhor, faça-se em mim segundo a vossa palavra. E o Verbo se fez carne e habitou entre nós.
1: Ave Maria, cheia de graça, o Senhor é convosco. Bendita sois vós entre as mulheres, e bendito é o fruto do vosso ventre, Jesus. Santa Maria, Mãe de Deus, rogai por nós, pecadores, agora e na hora.
2: Hoje, 23 de julho, dia de Santa Brígida. Evangelho de Mateus, capítulo 13, versículos 10 a 17. Os discípulos se aproximaram de Jesus e lhe perguntaram: por que falas a eles em parábolas? Jesus respondeu: porque a vocês é dado conhecer os mistérios do reino dos céus, mas a eles não. Pois será dado a quem tem, e lhe será dado em abundância. Mas a quem não tem, mesmo o que tem lhe será tirado. É por isso que falo a eles em parábolas, porque veem sem ver e ouvem sem ouvir e entender. Neles, então, se cumpre aquela profecia de Isaías que diz: vocês ouvirão, mas não entenderão. Enxergarão, mas não verão. Porque o coração deste povo ficou insensível. Ouviram de má vontade e fecharam os olhos, para que não vejam com os olhos, não ouçam com os ouvidos, não compreendam com o coração, nem se convertam, e assim eu os cure. Mas felizes são os olhos de vocês, porque veem, e seus ouvidos, porque ouvem. Pois eu lhes garanto: muitos profetas e justos desejaram ver o que vocês estão vendo, mas não viram. Desejaram ouvir o que vocês estão ouvindo, mas não ouviram. Palavra da salvação. Glória a vós, Senhor. Obrigado, Senhor, pela multiplicidade de dons e experiências que marcaram a vida de Santa Brígida, fazendo dela uma figura

0: medidos com a medida com que medirem. Porque você repara no cisco que está no olho de seu irmão e não percebe a trave que está em seu próprio olho? Ou como poderá você dizer a seu irmão: deixe que eu tire o cisco de seu olho, quando você tem no seu uma trave? Hipócrita! Tire primeiro a trave de seu olho, e então você verá bem para tirar o cisco do olho de seu irmão. Palavra da salvação. Glória a vós, Senhor. Obrigada, Senhor, por nos fazer compreender que temos todos os motivos para amar, respeitar e julgar com bondade o nosso semelhante. Feliz semana a todos.
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0: Sexta-feira, gauchada, aqui é o nosso programa, o Galpão Farrapo, aqui batendo forte na tua radiola nessa sexta-feira, né? Yasmin, Beatriz, Carlos, André, Carolina, João, Tandonte, estamos aqui vivendo, então.
1: Nós estamos te ouvindo.
0: Tô sabendo, é Jorge Guedes que chega, o Chiro Velho, sem tinta, tá por aí.

Jorge Guedes tocando no nosso programa no Galpão. Alô, Mara, Cristina, Vitória, Isabel também em Bom Costado. Indiada Macanuda lá das bandas e 3 de maio, CTG Tropeiros do Buricá. Como é que é, abagualados? É. Berra, Rio Grande Velho, Poeira, Cerejão Gaúcho.

aqui foi Leonardo em Jogaio, ao pé do fogo. Orechão também tá presente no nosso programa no Galpão de hoje. Sara Gabriela, Loema Margarida, Dona Joana Afonso Buenas, che. Luciano Ingel Fritz, Machando na Solidão. Oi, Gary. Vamos nessa milonguita, vivente.

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1: Galpão Farrapo, te fazendo um costado, cheiro velho, durante o programa de hoje, aonde tu estiveres, grato seu Antônio Fernando, buenas pra ti e pra prenda Vitória. Alô, Indiada, seguindo por aqui o programa com Manotaço, vai aí, abaixo.

Renotaço, vem nesse tranco por aqui no nosso programa no Galpão, para mandar um chasque lá para as bandas de Ponta Grossa, CTG Porteira dos Municípios em Tambuena, Abagualados, Marca Baile.

Netos do Velho, tá aí, ó, fundão de mundo, bebendo. Oi, Galetê. Alô, também, Ara Isabela, seu Pedro Eduardo, buenas. Ótimo dia, grato. Novos gaúchos, assim, ó, nem todo gaúcho.

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3: 18:58.
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5: Alô, abagualados, esse é o nosso programa, o Galpão Farrapo de hoje. Então, buenas pra Dora Sanjada, também grato pelo costado Guilherme Henrique, seu Joel Medeiros. Sempre diz que possível, estão por aqui juntos.
6: É, pois é, é isso mesmo.
5: Tá bueno, tchê. Aí cês tauras, grato pelo costado, né, tchê? Os filhos, o contestado, lembranças de criúva, bebê. Ah, tchê, é desse jeito, é, balas.

0: aqui no programa, tá aí os filhos do contestado por aqui batendo borda na radiola, né? Dona Maria da Conceição, seu Toninho Júnior, alô, tchê Toninho. Oi, galera, buenas. Os guris do Fandango, deixa
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0: senhores,
1: garotada!
0: Repare só! O que foi que aconteceu no livramento, né?

0: Polícia de raça para a caça. Era um negócio em Momba, assinilamento na fronteira.
1: Capacidade máxima de 50 mil.
0: É brabo, chefe. Um gaúcho tem bombaixa, um fandango sem coragem.

0: caçarei uma base em mão, mas sem miramento na fronteira.
1: Esta semana estabelece duas crises.

0: caixa era uma vacina, uma xingamento na fronteira. Ala, puxa, não podemos deixar assim, gauchada. Vou convidar o repórter Farroupilha, vigiar o Ticumã velho e botar uma ferramenta na cabeça dos arreios e fazer uma ronda na fronteira. Não se entreguemos de jeito nenhum, gauchada.
1: Os mateadores estão por aqui, ó. Rubo da Bombacha, bebê. E vai nesse tranquilo também, né? São Leopoldo, alô, gauchada amiga do CTG, tio Lautério, como é que é? Bufa, assim, ó. Bufa, bufa, radiola veia. Então, buenas, alô, abadá. Os nativos, eu hoje me vou pra fronteira. É casneira.

0: bem, tem pechando assim com os nativos por aqui nesse bloco.
1: Atendimentos feitos na plataforma. 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
2: esse
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0: E o Chico, a fala do Rio Grande, no Galpão Farrapo, está de volta. E chegou a nossa sexta-feira, Tauras e Prendas, é ou não é? Seu Joé Moedeiros também, buenas. Alô, Melissa Alexandra Gato, Bialo Campeiro e a tal da Gaitita. Ah,

começamos com Piá Lucamber esse bloco pra ti na nossa sexta-feira. Alô, Macanudos de Urupema, Santa Catarina. Alô, CTG de Urupema. Buenas, lá o vento minuano sopra e sopra bem mais fortinho, tá? Urupema, como é que é, Indiada Macanuda? Buenas, grato, Santa Catarina, Urupema, Urubici, aquelas bandas lá de Bom Jardim da Serra, São Joaquim, tá duro juntito por ali misturado, né? Buenas, grato pelo costado, Portal Pandangueiro, é o Pandango na querência.

0: gaúcha da amiga, bambiando assim, ó, botando a alma nos versos pra fechar, né? Agora vou te deixar em bom costado. Alô, Carlos Francisco, dona Érica Maria. O Leandro Daniel Vitor Alexandre, seu Thiago Ribeiro, também grato. A Indiata tá onde? Tá aqui no
1: Galpão. Pois é, é isso mesmo.
0: Ah, então, buenas, é. A TV Vento, um bom final de semana também, né? Lembrando que nós vamos estar de volta na semana que vem com mais um programa e também no seu fim de semana para te fazer um postado. Oi, Galete, é o Surungaço, bailante cambicho que fica por aqui. Ah, como eu digo, pega, viu, desdeléios, buenas, calchada amiga, altas empresas, do Rio Grande, onde te estiveres, buenas.

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0: aqui.
2: De Joinville, Santa Catarina e outro réu removam vídeos ofensivos publicados em redes sociais.
3: A ação foi apresentada pelo Ministério Público Federal. Vanessa Pereira.
4: Segundo a ação, os vídeos publicados por um vereador de Joinville, em Santa Catarina, e por outro réu, contém mensagens discriminatórias e ofensivas contra moradores de comunidades periféricas, migrantes e beneficiários de programas sociais. Com isso, a Justiça Federal em Florianópolis determinou que os réus removam os conteúdos do ar em até 24 horas e que a empresa Meta retire os links das publicações do ar em até 48 horas, sob pena de multa.
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3: Boa noite.
2: E um bom fim de semana.
3: E até segunda-feira.
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1: Eu sou Humberto Pinheiro e estes são os destaques de hoje do Jornal do Senado, que começa agora. Acordo entre Mercosul e União Europeia é destaque da pauta internacional do Senado. Lei garante crédito a empresas afetadas pela crise no comércio externo. Aprovada pelo Senado, lei garante meia entrada na Copa do Mundo Feminina de 2027. Boa noite. O acordo de livre comércio entre o Mercosul e a União Europeia foi o principal destaque da pauta internacional do Senado no primeiro semestre. Após 26 anos de negociações, os senadores aprovaram o acordo provisório de comércio entre os dois blocos. A medida abre caminho para a formação de uma das maiores áreas de livre comércio.

0: Comércio do mundo, com um mercado de mais de 700 milhões de consumidores. Mais informações com o repórter Pedro Pincer.
1: O texto prevê redução de tarifas para 91% dos produtos importados pelo Mercosul e 95% dos produtos importados pela União Europeia. O acordo criará uma das maiores áreas de livre comércio do mundo, ligando os dois blocos em um mercado de mais de 700 milhões de pessoas. Entre os pontos positivos estão o aumento das exportações agrícolas, maior acesso a equipamentos e maquinários europeus, atração de investimentos e modernização industrial. A senadora Tereza Cristina, do Progressistas de Mato Grosso do Sul, deu mais detalhes sobre o tratado.
2: E o acordo, ele é muito amplo, ele trata de compras governamentais, investimentos, ele trata do setor financeiro, produtos do agro que vão ter acesso ao mercado europeu com alíquotas mais baratas e também o que nós vamos receber de lá. É uma coisa de mão dupla o acordo, não só o que nós exportamos e o que nós vamos importar de lá.
1: Outro acordo de livre comércio considerado importante foi o firmado entre o Mercosul e Singapura. Pelo texto, o país asiático concederá isenção tarifária imediata e integral à totalidade de produtos exportados pelo Mercosul. Já o bloco sul-americano se compromete a eliminar progressivamente, em até 15 anos, as tarifas incidentes sobre 95,8% dos produtos do país asiático, o que corresponde a 90,8% do total do valor atualmente importado. Outros tratados internacionais aprovados dizem respeito à proteção de direitos do consumidor em contratos do Mercosul e projetos de coprodução cinematográfica com a França e com a China.
0: Foi sancionada a lei que cria linhas de crédito para empresas afetadas pelas crises do comércio internacional. A medida prevê até 15 bilhões de reais em financiamentos para exportadores de outros setores da economia. O objetivo é ampliar o acesso ao crédito, preservar a competitividade das empresas brasileiras e reduzir os impactos de instabilidade no mercado externo. Repórter Patrícia Oliveira.
3: A nova lei busca reduzir o impacto do aumento das tarifas sobre produtos brasileiros. Poderão ter acesso ao crédito empresas da indústria, da agropecuária, da pesca, da aquicultura, da mineração e também cooperativas e associações. Os recursos podem ser usados para capital de giro, compra de máquinas e equipamentos e modernização da produção. O presidente da Comissão de Relações Exteriores, senador Nelsinho Trade, do PSD de Mato Grosso do Sul, defende a atuação coordenada das instituições brasileiras.
4: Precisamos entender se os instrumentos criados são suficientes para enfrentar uma situação como essa e, se necessário, discutir aperfeiçoamento, sempre com base em critérios técnicos e na proteção da economia brasileira.
3: O governo prevê que o novo tarifaço vai atingir 18% das exportações brasileiras para os Estados Unidos.
0: A Comissão de Constituição e Justiça aprovou neste ano um pacote de propostas voltadas à eficiência do Poder Judiciário, à modalidade administrativa, à segurança de servidores essenciais e à regulação de direitos civis. Entre as matérias estão o estabelecimento de barreiras contra a sobrecarga processual em tribunais superiores, a tipificação de novos crimes qualificados e o endurecimento das normas contra a lavagem de dinheiro no país. A reportagem é de Bruno Lourenço.
5: A Comissão de Constituição e Justiça votou neste primeiro semestre restrições para o uso de dinheiro em espécie para a compra de imóveis, a autorização para que servidores públicos sejam MEIs e iniciativa que define critérios objetivos para a concessão da assistência judiciária gratuita. Os senadores chancelaram ainda a regulamentação do chamado filtro de relevância para a admissão de recursos especiais direcionados ao Superior Tribunal de Justiça. O relator da matéria, senador Sérgio Moro, do PL do Paraná, enfatizou que o acúmulo de processos nas cortes superiores inviabiliza uma justiça de qualidade.
6: Porque o acesso em demasia aos tribunais superiores, pelo acúmulo de milhares de processos nessas cortes, acaba dificultando a porta de saída. E o cidadão quer ver o final do processo.
5: A CCJ também aprovou no semestre a criminalização do exercício ilegal da medicina veterinária e o projeto que agrava as punições para crimes cometidos contra profissionais das áreas de saúde e de educação no exercício das funções. A comissão estabeleceu ainda regras de custódia custódia compartilhada de animais de estimação em casos de dissolução conjugal, fixou o prazo máximo de 5 anos para regularização e reordenamento de fios aéreos em postes pelas empresas de telefonia e energia e assegurou a equiparação de direitos de agentes indígenas de saúde e de vigilância sanitária aos agentes comunitários.
0: Apesar de reconhecer que o acesso à educação foi ampliado nas últimas décadas, o senador Confúcio Moura, do MDB de Rondônia, lembrou que é preciso garantir permanência dos alunos nas escolas, evitando a evasão e que haja aprendizagem efetiva. Para que isso ocorra, argumentou, é necessário valorizar os professores. Confúcio Moura também destacou que a melhoria da educação depende da continuidade das políticas públicas relacionadas ao setor e da redução das desigualdades entre as regiões do país.
7: Já não se trata apenas de garantir acesso, temos que garantir a permanência do aluno na sala de aula, a aprendizagem efetiva do aluno, a formação que prepare o cidadão para a vida. É aí que está o segredo, o nó da questão.
0: A FIFA começou a receber o cadastro de interessados em comprar ingressos para a Copa do Mundo Feminina de 2027, que será realizada no Brasil. Lei aprovada pelo Congresso Nacional garante o direito à meia entrada para estudantes, idosos, jovens de baixa renda e pessoas com deficiência. O benefício vale para todos os jogos disputados no país e busca ampliar o acesso do público ao maior torneio do futebol feminino. Mais detalhes com Rodrigo Rezende.
8: O cadastro para receber informações sobre a compra dos ingressos para a Copa do Mundo Feminina de 2027 já começou. As informações estão no site fifa.com. A lei com as regras para a Copa de 2027, aprovada pelo Congresso, garante uma carga de ingressos com preços pela metade para estudantes, pessoas com mais de 60 anos e jovens de baixa renda com até 29 anos cadastrados no CadÚnico. O senador Romário, do PL do Rio de Janeiro, destaca que o evento de 2027 terá um legado importante e se aproveitará da estrutura construída para a Copa de 2014.
9: Estamos falando de jovens e crianças que certamente irão se inspirar com as atletas e com a festa nos estádios. Estamos falando também do turismo e dos recursos da economia que serão gerados.
8: 8 cidades brasileiras serão sedes da Copa do Mundo em 2027. São elas: Rio de Janeiro, São Paulo, Belo Horizonte, Recife, Fortaleza, Salvador, Brasília e Porto Alegre.
0: Com trabalhos técnicos de João Lira, o Jornal do Senado fica por aqui. Acompanhe agora as notícias do Tribunal de Contas da União e da Câmara dos Deputados. Boa noite e um bom fim de semana.
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11: O Tribunal de Contas da União avaliou a política que busca garantir o acesso da população aos serviços postais em todo o país. O objetivo é assegurar que cartas e encomendas continuem chegando a todos os brasileiros, inclusive em regiões mais distantes. A auditoria apontou que os serviços postais continuam sendo essenciais, principalmente para moradores de áreas rurais e locais de difícil acesso. Nessas regiões, eles também garantem o acesso da população a documentos, medicamentos e outros serviços importantes. O TCU identificou desafios como dificuldades de financiamento, falhas no acompanhamento da qualidade dos serviços e necessidade de melhorar o planejamento. Por isso, o tribunal recomendou medidas para fortalecer a gestão, aumentar a transparência e garantir a continuidade dos serviços em todo o Brasil. Saiba mais em tcu.gov.br.
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12: Câmara aprova atendimento permanente para mulheres vítimas de violência.
13: Comissão limita a autoria de obra artística com uso de inteligência artificial.
12: Projeto prevê medidas para enfrentar os impactos climáticos nas escolas.
13: Plenário pode votar medida que impede fim repentino de jogos eletrônicos.
12: Boa noite. Já pode entrar na pauta de votações do plenário projeto que obriga empresas de jogos eletrônicos a avisarem antes de retirarem o produto do mercado. O repórter Antônio Vital tem os detalhes da proposta.
14: Ganhou o regime de urgência e pode ser votado no plenário da Câmara, projeto que pretende acabar com um dos principais motivos de queixas de jogadores de videogames, que é a retirada do produto do ar pela empresa desenvolvedora sem que haja um aviso prévio, ou até mesmo a chance de manter o game em um servidor próprio, disponível acessível para quem quiser. Hoje, diversos videogames vendidos no mercado, na verdade, não passam de uma licença que dá direito aos compradores a acessarem o conteúdo online, sem que o jogo possa ser baixado no computador. Isso significa que, quando a empresa decide retirar o produto do mercado, os jogadores que pagaram pela licença ficam sem acesso ao game. O projeto que ganhou o regime de urgência foi apresentado pela deputada Jandira Fegali, do PCdoB do Rio de Janeiro, e prevê obrigações para as empresas desenvolvedoras dos jogos. Obriga, por exemplo, que os consumidores sejam avisados com antecedência de 180 dias antes da retirada do produto e determina que os jogos fiquem disponíveis por pelo menos 2 anos antes de serem descontinuados. Os jogadores terão ainda o direito de serem informados se estão comprando um jogo que pode ser baixado no computador ou apenas uma licença para acesso online ao produto. Nesse caso, o fornecedor do jogo terá ainda que disponibilizar uma versão alternativa do jogo sem custos extras ou devolver o dinheiro pago, corrigido, quantia proporcional ao tempo de uso do produto. Segundo a autora do projeto, Jandira Fegali, as medidas foram sugeridas por comunidades de jogadores e complementam as regras do marco legal da indústria de jogos eletrônicos, uma lei aprovada em 2024. Além das obrigações das empresas, a proposta cria um fundo para preservação e fomento dos jogos eletrônicos. Os recursos serão destinados à preservação, catalogação, restauração e disponibilização pública dos jogos nacionais considerados relevantes, o que será feito em parceria com o Instituto do Patrimônio Histórico e Artístico Nacional, o IFAM. O regime de urgência foi aprovado de maneira simbólica pelo plenário. O deputado Kim Kataguiri, do Missão de São Paulo, defendeu as medidas previstas para evitar que o consumidor compre uma licença achando que está adquirindo um jogo, mas ele criticou a criação do fundo.
15: Os jogadores não estão pedindo a criação de um fundo público, os jogadores não estão pedindo que o IFAM faça qualquer regulamentação, a demanda é simplesmente corrigir uma falha de mercado, assimetria de informação. A empresa sabe quando vai encerrar o servidor, a empresa sabe até onde vai manter as suas atividades, mas não esclarece isso para o consumidor. A empresa sabe que não está vendendo o jogo, a empresa sabe que está vendendo licença, mas não deixa isso claro para o consumidor.
14: O projeto proíbe a venda de qualquer jogo eletrônico que não possa ser utilizado pelo consumidor de forma independente após o encerramento do serviço, com exceção daqueles oferecidos por meio de assinatura, e desde que isso esteja claro no contrato. A punição para a empresa que não obedecer às regras é multa que pode ser de 1% do faturamento bruto ou R$500 mil. Com o regime de urgência, o projeto pode ser votado a qualquer momento no plenário da Câmara, sem passar pela análise das comissões permanentes da Casa. Rádio Câmara, de Brasília, Antônio Vital.
16: Previdência.
17: Sérgio Brito, do PSD da Bahia, pede urgência na votação do projeto que regulamenta a aposentadoria especial dos agentes comunitários de saúde e dos agentes de combate às endemias. Ele lembra que a medida beneficia mais de 400 mil profissionais e reconhece o trabalho realizado para melhorar a atenção básica.
18: Esses profissionais estão todos os dias nas ruas, enfrentando sol, chuva, doenças e situações de risco para cuidar da saúde da nossa população. Eles são a porta de entrada do SUS e merecem reconhecimento. O projeto garante uma aposentadoria mais justa, aos 52 anos de idade para os homens e 50 anos para as mulheres, com pelo menos 20 anos de efetivo exercício na função, além de assegurar integralidade e paridade nos benefícios.
19: Sérgio Brito lembra ainda que o texto estabelece regras para os servidores que exerceram parte da carreira em outras atividades. Para ele, a proposta representa um ato de justiça e fortalece o SUS ao valorizar os profissionais responsáveis pela prevenção de doenças e pelo cuidado das famílias.
16: Agricultura.
17: O governo federal editou uma medida provisória como parte do acordo com o Congresso e o setor agropecuário para buscar soluções para a dívida agrícola. A repórter Silvia Munhato traz mais informações sobre o texto enviado pelo Executivo.
20: A Câmara analisa a medida provisória que autoriza a criação de linhas de crédito rural para recomposição de dívidas de produtores rurais e cooperativas afetados por eventos climáticos adversos ou pela redução nos preços de comercialização de seus produtos. O texto é fruto de um acordo entre o governo, representantes do setor e parlamentares, anunciado pelo presidente da Câmara dos Deputados, Hugo Mota. O deputado Alceu Moreira, do MDB do Rio Grande do Sul, da Frente Parlamentar da Agropecuária, disse que o setor teve que ceder nas suas reivindicações, mas que o acordo foi bom, porque sinalizou para a criação de um fundo garantidor que poderá reduzir custos de forma mais permanente.
21: Porque o fundo garantidor reduz o risco de quem financia
16: Se nós tivermos outro problema climático, o Fundo Garantidor vai conseguir indenizar as lavouras pela perda, o que significa dizer que o seguro agrícola de Vila logo depois será muito mais barato, porque ele terá menos risco de indenização pela incidência do prejuízo.
20: Segundo o governo, a medida provisória deverá permitir a renegociação de mais de 100 bilhões de reais em dívidas, com um impacto anual nas contas públicas inferior a 4 bilhões de reais. Para ter acesso aos benefícios, produtores rurais e cooperativas devem ter registrado entre 2019 e 2025 perdas em duas ou mais safras, que resultaram na redução de, no mínimo, 30% da renda bruta esperada. Os encargos financeiros ficarão entre 6% ao ano e 12% ao ano, dependendo do porte do produtor. O prazo de reembolso será de até 8 anos, com carência de 2 anos para o pagamento da primeira parcela do principal. A medida provisória ainda permite que os bancos prorroguem por até 30 dias o vencimento das operações de crédito de produtores que estavam adimplentes até o dia 14 de julho. Da Rádio Câmara de Brasília, Silvia Munhato.
21: Desenvolvimento Regional.
22: Projeto de Hildo Rocha, do MDB do Maranhão, obriga os estados e a União a informarem as câmaras de vereadores sobre a execução de obras e serviços nos municípios. Ele explica que a ideia é ampliar a transparência e permitir que os vereadores acompanhem investimentos feitos com recursos públicos.
23: O governo federal, eles têm executado obras diretamente nos estados e nos municípios. E os estados também. Tem estado que até reforma de praça fazem. Entretanto, os vereadores, eles não têm acesso a essas informações. A União chega lá, o governo federal, através de algum órgão do governo federal, executa a obra e o vereador fica sem saber o que é que está acontecendo ali. Da mesma forma, o governo do estado chega no município, executa a obra e faz o serviço. E os vereadores ficam sem saber.
24: Pelo texto, devem ser repassadas informações como valor da obra, fonte dos recursos, prazos e identificação do órgão executor ou da empresa contratada. Hildo Rocha acrescenta que a medida prevê punição para quem deixar de comunicar as ações ao Legislativo Municipal.
21: Educação.
22: Avança na Câmara projeto que prevê medidas para enfrentar os impactos climáticos nas escolas. A repórter Júlia Lopes traz mais informações sobre a proposta.
25: A Comissão de Educação da Câmara dos Deputados aprovou um projeto que estabelece diretrizes para reduzir os efeitos das mudanças climáticas no ambiente escolar, como ondas de calor e chuvas intensas. A proposta prevê ações de adaptação e educação ambiental nas unidades de ensino, além de medidas para garantir conforto térmico em salas de aulas e áreas comuns. Para a autora do projeto, deputada Sâmia Bonfim, do PSOL de São Paulo, adaptar as estruturas das escolas às mudanças climáticas é fundamental.
26: As escolas, elas precisam estar adaptadas para que o direito à educação seja assegurado, para que os alunos possam aprender e para que os trabalhadores da educação possam trabalhar, porque senão é inviável, é impossível. E aí o projeto propõe iniciativas e diretrizes para que haja mudança da estrutura, da arquitetura, instalação de ar-condicionados, ventiladores, arborização, ou seja, é uma meta mesmo, uma construção de escolas em que a infraestrutura considera as questões climáticas também.
25: No texto proposto pela relatora, deputada Silvia Cristina, do PP de Rondônia, haverá mudanças na Lei de Diretrizes e Bases da Educação para garantir que seja de responsabilidade do poder público realizar instalações escolares adequadas ao clima de acordo com cada região. Segundo a relatora, não é necessário alterar regras sobre o uso de recursos da educação. Ela explicou que os investimentos para a adaptação das escolas já podem ser feitos com base na legislação atual. Dados do Censo Escolar de 2023 mostram que apenas 3 em cada 10 salas de aula da rede pública têm climatização. Isso significa que cerca de 70% ainda não contam com esse tipo de estrutura. Na rede privada, o índice de salas climatizadas chega a 47%. Ainda segundo o levantamento, cerca de 7.500 escolas não têm acesso à água potável e mais de 3.200 não contam com nenhuma fonte de água. Da Rádio Câmara de Brasília, Júlia Lopes.
24: O projeto que propõe medidas para a redução dos efeitos climáticos nas escolas ainda será analisado pelas comissões de Desenvolvimento Urbano, Finanças e Tributação e Constituição e Justiça.
1: Saúde.
22: A Câmara aprovou e já encaminhou ao Senado o projeto de Jorge Sola, do PT da Bahia, que permite a dispensa de licitação para aquisição pelo SUS de medicamentos da empresa brasileira de hemoderivados e biotecnologia, a Hemobras.
24: O deputado explica que a medida agiliza o acesso aos produtos, reduz entraves administrativos e fortalece a produção nacional. Jorge Sola acrescenta que a proposta garante o abastecimento do SUS e preserva o caráter público da produção desses medicamentos por meio da Hemobras.
2: É bom lembrar que a Hemobras produz hemoderivados a partir do plasma excedente coletado na rede de banco de sangue do SUS. E no Brasil, a nossa Constituição proíbe a comercialização do sangue e de todos os tecidos e órgãos. Então, não é possível uma empresa privada produzir hemoderivados no Brasil, porque sangue no Brasil não é mercadoria, sangue não pode gerar lucro. Por isso foi criada a Hemobras e por isso que a dispensa de licitação é extremamente coerente e necessária para o SUS.
1: Cultura.
22: A comissão aprova projeto que limita a autoria de obras com uso de inteligência artificial. A repórter Sofia Peçanha tem os detalhes.
3: A Comissão de Ciência, Tecnologia e Inovação aprovou o projeto que estabelece que apenas pessoas físicas podem ser reconhecidas como autoras de obras literárias, artísticas ou científicas. A proposta, apresentada pelo deputado Jonas Donizete, do PSB de São Paulo, altera a Lei de Direitos Autorais. Na prática, o texto reforça que, mesmo quando há uso de ferramentas de inteligência artificial no processo de criação, a autoria só poderá ser atribuída a um indivíduo humano, independentemente do nível de autonomia da tecnologia utilizada. O relator da proposta na comissão, o deputado Davi Soares, do Podemos de São Paulo, destacou que o uso de inteligência artificial deve ser equiparado a outras ferramentas usadas no processo criativo, como, por exemplo, pincéis e tintas utilizados por um artista plástico.
4: O uso das ferramentas de IA não pode ser considerado de forma diferente do emprego de qualquer outra ferramenta utilizada para a criação de obras, sejam elas físicas, analógicas ou digitais.
3: Segundo o projeto, a inteligência artificial pode ser usada como instrumento, mas não pode ser considerada autora de uma obra. Por exemplo, um escritor que utiliza um programa de IA para ajudar na elaboração de um texto continua sendo autor. Já conteúdos gerados automaticamente, sem participação criativa humana relevante, não terão autoria reconhecida. Na justificativa da proposta, o autor esclarece que a criação intelectual é um ato profundamente humano, que reflete a individualidade, a personalidade e a criatividade do autor, atributos que sistemas de IA, por mais avançados que sejam, não possuem. O relator, o deputado Davi Soares, ressaltou que a medida pretende proteger os criadores e evitar impactos no mercado cultural, como a produção em massa de conteúdos automatizados e a concentração no setor devido ao rápido avanço tecnológico.
4: Entretanto, a velocidade da evolução desses sistemas, a massificação do uso, exige uma resposta legislativa mais rápida, sob pena de estar sendo criada uma insegurança no ambiente de trabalho de artistas para os negócios de editores.
3: Agora, o projeto que assegura a humanos os direitos autorais de obras produzidas com o uso de inteligência artificial segue para análise na Comissão de Cultura. Da Rádio Câmara de Brasília, Sofia Peçanha.
1: Justiça.
24: Paulo Soares, do Podemos de São Paulo, apresentou o projeto de lei que cria o crime de corrupção sistêmica na legislação brasileira. O texto prevê punições para agentes públicos envolvidos em esquemas ilegais de desvio de recursos do contribuinte.
5: É fundamental que a gente possa penalizar, criminalizar o que eu chamo de corrupção sistêmica, ou seja, incluir no Código Penal um dispositivo que possa colocar na cadeia para valer desde o político, aquele com mandato, até o seu assessor que tenha participado de alguma maneira dos esquemas de corrupção. Ou seja, é o interlocutor que foi chamar um prefeito, um vereador, uma empresa terceirizada para fazer parte da esquema. Todos os agentes envolvidos nos esquemas de corrupção precisam ser penalizados e com cadeia. Inclusive, prevê penas pesadas, mais de 20 anos de prisão, no caso, por exemplo, de políticos com mandato.
22: Paulo Soares explica que o projeto amplia a responsabilização de todos os envolvidos em esquemas de corrupção e prevê penas mais rigorosas para esses crimes. Ele afirma que a proposta fortalece o combate à corrupção e aumenta a transparência na administração pública.
1: Segurança Pública.
24: Câmara aprovou a oferta de canais de atendimento permanentes para mulheres vítimas de violência. A repórter Paula Bittar acompanhou a votação.
0: A Comissão de Constituição e Justiça da Câmara aprovou um projeto que determina a oferta permanente e gratuita de canais telefônicos e virtuais de atendimento para mulheres em situação de violência doméstica e familiar. O texto aprovado prevê que esses canais funcionem 24 horas por dia, todos os dias da semana, com profissionais capacitados para receber notícias de infrações penais, orientar as vítimas e encaminhá-las à rede de apoio. A proposta também estabelece que deverão ser elaborados relatórios mensais a partir dos dados coletados para subsidiar políticas públicas. A relatora do projeto na comissão, deputada Lídice da Mata, do PSB da Bahia, comentou a importância de reforçar a legislação de combate à violência contra mulheres.
6: Muitas vezes o primeiro pedido de ajuda acontece por telefone ou pela internet. Garantir que esses canais funcionem 24 horas por dia, todos os dias, de forma ininterrupta, faz com que a garantia, a proteção à mulher, ela possa ser efetiva. Que esses profissionais que funcionam nesses serviços sejam profissionais capacitados, significa ampliar o acesso à proteção e salvar vidas. Fortalecer a Lei Maria da Penha é reafirmar que o Estado não pode tolerar nenhuma forma de violência contra a mulher.
0: A proposta que determina a oferta permanente e gratuita de canais telefônicos e virtuais de atendimento para mulheres em situação de violência doméstica e familiar já pode seguir para o Senado, a menos que haja recurso para análise pelo plenário da Câmara. Da Rádio Câmara, de Brasília, Paula Bittar.
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22: Raimundo, o PT do Rio de Janeiro apresentou projeto que obriga síndicos de condomínios a comunicar às autoridades casos de suspeita de violência contra mulheres, crianças, idosos e animais. O objetivo é ampliar o enfrentamento da violência nos espaços residenciais.
9: Nos condomínios, muitas vezes, a gente tem aquela expressão: em briga de marido e mulher, ninguém mete a colher. A gente se posiciona sim. Então, esse nosso projeto diz que, em caso de suspeita de violência contra mulheres nos condomínios, contra pessoas idosas nos condomínios, contra crianças nos condomínios e também violência contra animais...

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1: Olá, tudo bem com você? Tudo tranquilo, tudo certinho por aí, maravilha! Tô chegando com o nosso Hora da Vitória, uma ótima sexta-feira pra você. Sextou, né, gente? Já com aquele cheirinho de fim de semana no ar. E por aqui estou eu, Luiz Pires, mais uma vez comunicando com você com muito amor, com muito carinho. Hoje, dia 24 de julho de 2026, comemoramos hoje o Dia Internacional do Autocuidado e é mais um programa que a gente começa por aqui com muito amor, com muito carinho. Cláudio Louvor canta pra gente A Promessa Não Morreu. E assim, vamos começando o nosso Hora da Vitória por aqui.

0: Banda Som e Louvor, cantou pra gente, 1, 2, 3, e assim ó, nós vamos fechando por aqui o nosso primeiro bloco. Gente, eu volto já, me espera, que é bem rapidinho, segura aí.
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0: E a nossa historinha de hoje, eu quero te contar a história do jardineiro.
1: O jardineiro. 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
0: E chegou aquele momento de cantar, de louvar, com os louvores do passado que se fazem presentes e muito presentes em nossas vidas. Como sempre, trago para você uma seleção toda especial daqueles louvores que você sempre ouvia por aí. Louvores que você sempre ouvia na rádio, e hoje praticamente o rádio não toca mais, mas eu te convido a participar, a pedir o teu louvor, que eu vou tocar pra você com todo carinho. Heloísa Rosa abre a nossa seleção de lembranças cantando Clamarei Teu

0: olhou pra gente, meu senhor, já estava aí assim, ó. Nós vamos fechando por aqui mais um bloco do nosso programa. Gente, eu volto já, me espera, vai embora não, que é bem rapidinho, segura aí.
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1: 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Marcos, capítulo 16. A ressurreição de Jesus. Passado sábado, Maria Madalena, Maria, mãe de Tiago e Salomé, compraram aroma.